Este foi Ricardo Braga, Uma Estrela Vai Brilhar, 1979. E agora a gente vai trazendo banda San Marino para cantar mais uma vez na noite da 94,5. Eles que estiveram na sexta-feira em Santa Cecília, também curitibanos aqui no estado, também na cidade de Pouso Redondo. Estiveram ontem aí por Lontras, Ituporanga, Taió. E hoje estiveram aí por Barrão do Triunfo e também Gravataí no Rio Grande do Sul. San Marino, canção do ano de 2005. Você não vale nada. Boa noite, já já tem também Montanari Temminck.

0: 9:29.
1: 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Boa noite pra você na West FM, na sequência, o melhor da música de banda.

0: 9:41.
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3: Neste momento, a temperatura é de 12 graus.
4: O rei do pop Michael Jackson também não poderia faltar na programação da Oeste FM. Vamos voltando ao tempo com esse super sucesso dele.

0: 9:57.
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0: 10 e 7.
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0: Obrigado por estar sintonizado conosco aqui da Oeste FM 94.5 de Iporã do Oeste, Santa Catarina. E agora vamos com mais bandas.
1: Agora vamos embarcar nessa viagem. 3,

0: Neste momento, a temperatura é de 13 graus.
1: Alô?
2: Alô, câmbio!
1: Quem tá falando?
2: Mais que bicho puro!

0: Atenção!
1: Alô, quem tá falando?
2: Ali é o Wilmot, da linha baixada.
1: Foi, mas que Wilmot que é esse?
2: Ah, bicho puro pocó, aquele que pegou tua namorada.
1: Ah, tu pegou minha carota?
2: Que tua carota que nada, a gente pegamos ela e ainda tomemos a tua cervejada.
1: A mãe já sabe disso, ô Picoa.
2: Não, claro que não. Temos eu e a tua namorada deitadonga aqui na linha baixada.
1: Ah, é? Ou tu me devolve ela, então vou contar pra mãe tudo isso.
2: Meu!

noite para você que acompanha a programação da 94,5 e Porando Oeste, Santa Catarina, emissora afiliada à Rede PPD de Comunicação, feita para você, alegria da nossa gente. A partir de agora, o Madruga da Onda Oeste tá...

Que bom estar com você também na madrugada. 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

mandar o nosso abraço para todos os ouvintes que escutam a Oeste FM durante a madrugada ou por motivos de trabalho, para quem já está andando nas rodovias da nossa região, especialmente aos caminhoneiros, né? Muito obrigado por levar o som da nossa rádio na boleia do caminhão pelo Brasil afora. Se está chovendo ou com neblina, vá com calma e assim vamos continuando o nosso madrugadão da Oeste.

Essa é o Oeste FM na sua madrugada, né? 94.5 com uma seleção especial de sucessos, né? Só música da meia-noite aí até as 5 da manhã. São 5 horas onde toca o melhor pra você que fica ligadinho aí no seu trabalho, principalmente, né? Você, meu amigo vigilante, você caminhoneiro, você na empresa, né? Onde você estiver, né? Ou quem tá em casa já também tá no descanso aí, mas liga o radinho aí pra acompanhar um pouquinho na madrugada também. Que coisa boa, né? Fique com a gente porque aqui tem o melhor da música pra você.

É a 94,5 na sua madrugada, né? Levando sucessos variados e te fazendo companhia. Você que tá aí no seu trabalho ou mesmo tá no descanso, aonde você estiver, grato pelo teu carinho, pela tua companhia, que você tenha uma excelente madrugada, um excelente dia também. Seguimos com mais sucessos.

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Aqui vai nosso abraço da 94,5 para você que está junto conosco nesta madrugada, conferindo o melhor da música de banda sertaneja e gaúcha. Para você que talvez não conseguiu pegar no sono, resolveu ligar o rádio para ter uma companhia, fazer alguma coisa. Para você que tá no trecho, para você que trabalha nesse horário ou simplesmente saiu da rotina e vai dormir mais tarde, ou enfim, já acordou mais cedo, né? A 94,5 está 24 horas por dia para você estar sempre bem acompanhado.

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É, esses aí são os sessentões e o dobrado silencioso. Já já na 94,5 Christian Kaiser abre o Bom Dia Oeste. Hoje estamos na segunda-feira, 4 horas mais 49 minutos. Nosso WhatsApp já está disponível, esperando as suas primeiras participações nessa manhã. Sertaneja, banda gaúcha, moda de viola, banda e bandinha, tudo misturado para iniciar mais uma semana com o pé direito. Vamos!

0: Agora 5 horas.
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0: Simbora, 5 horas e 1 minuto, hoje é segunda-feira, estamos no dia 22 de junho, Bom Dia Oeste está iniciando, aqui por Iporã do Oeste, tempo firme ainda, né? Tem aquele vento soprando lá fora, né? Aquele copo de plástico que tá amassado, caído na rua, tá voando pra lá e pra cá, né? Tá com esse vento aí nessa manhã aí de segunda-feira, né? Já a gente confere onde está a chuva, se ela já está chegando, a gente vê o radar meteorológico, né? E, claro, a previsão do tempo, as manchetes no portal Pepiri e muito mais. 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Peça sua e a gente traz na manhã de hoje, sim, com certeza. 5:02, já vi que chegou áudio do pessoal de Mondaí, vamos ouvindo enquanto Chitãozinho e Chororó cantam. Tamo com a live no Facebook no ar também. Por lá você também pode participar, interagir, dar seu bom dia, pedir sua música. Não.

0: 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Bom dia!
1: Bom dia, bom dia.
0: Fala.
1: Aqui é o Otávio Vaz, sabiá?
0: E aí?
1: Eu quero pedir a música do San Marino, Daí Que Melhorou. E já estamos na lida da ordenha das vacas.
0: Uhum.
1: E uma ótima segunda-feira pra todos nós.
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essa daí foi caprichada, né? Gaiteiro trabalhou bem nessa. 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Tá na 94,5, 5 horas mais 11, 12 minutos, agora virou o ponteiro do relógio. Temperaturas em 16 graus aqui por Iporã do Oeste. Tempo nublado, a chuva por enquanto não chegou aqui para Iporã, vai chegar pelo visto por enquanto em formas de pancada se tiver algo, né? Mas por enquanto pouquinha coisa, né? E algo mais aí pelo Rio Grande do Sul, região aí de Horizontina, região aí de Criciúmal, né? Por enquanto nada por aqui, né? Talvez uma mínima pancada bem perdida, né? Algo passou aí por Flor do Sertão já, Anchieta, algo um pouquinho mais de pancadas também ali na região de Dionísio, Guarujá, indo em direção à Anchieta, né? Fora isso, por enquanto, nada de chuva em vista rapidamente aqui nos próximos minutos para nossa região. Como tá em 16 graus e a temperatura, vamos trazendo Filhos do Rio Grande.

0: Oeste FM, agora são 5 horas mais 15 minutos. 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
0: Oi. Destaque na pedida do ouvinte: o Fábio tá querendo ouvir Reni de Oliveira, ele que foi um dos integrantes da fase clássica dos Atuais. Vamos trazendo a canção de 1986, O Dia de Sorte. Tá na boa, tá na 94.

E agora a Copa do Mundo em destaque. Ontem, Japão, né, venceu a Tunísia por 4-0. Espanha venceu por 4-0 a Arábia Saudita. Empates entre Bélgica e Irã ficou no 0-0. Uruguai e Cabo Verde, né, ficou no 2-2. Uruguai chegou a fazer a virada, depois o Cabo Verde empatou. A seleção uruguaia tá péssima aí na Copa. Ainda teve Egito e Nova Zelândia. Ontem esse jogo ficou no 3-1 pro Egito. Hoje tem jogos, tem seleção argentina em campo. Às 14 horas, Argentina e Áustria. Esse jogo passa em todos os canais que estão transmitindo a Copa. Às 18 horas tem França e Iraque. Esse jogo é exclusivo na Cazé TV. Teremos às 21 horas, Noruega contra Senegal. Cazé TV, Globo Sport TV. E à meia-noite tem ainda Jordânia e Argélia. Jogo na Cazé TV, Globo Sport TV. Daqui a pouco a gente fala da Série B. Ontem teve inclusive catarinense em campo. 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

gente trouxe com Michel Teló e Leonardo Eduardo Costa cantando junto na manhã. 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Essa daqui vai pro seu Egon Maihar, que tá escutando a gente lá na linha Sertão Cunhaporã. Já tá comendo aquele pinhão que ele colocou na chapa mais cedo. 16 graus é a temperatura em Iporã do Oeste.

0: Agora 5h29.
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0: 5h32, bom dia aqui pra, deixa eu ver aqui, a Márcia, né? Tá mandando uma homenagem aí pro seu Nelson da Silva, pessoal da linha Gaúcha Descanso, também pro filho da Márcia, né? O seu Juliano tá pedindo Casa da Vovó, é Lourenço Lorival que cantam agora.

0: Teve Série B também. Ontem teve Avaí em campo, venceu por 1-0 o Cuiabá, jogo em Florianópolis. Ontem CRB e Fortaleza ficaram no 1-1. Juventude fora de casa venceu o São Bernardo por 1-0. Goiás em casa sofreu a derrota de 3-0 para o Operário do Paraná. Hoje tem Série B, tem um jogo isolado. Hoje às 20 horas, Ponte Preta e Novo Horizontino. O jogo passa na ESPN 4. E vamos trazendo as manchetes do portal da Piperi. Motociclista fica gravemente ferido em acidente na SC-163 em São João do Oeste. Um idoso de 67 anos ficou gravemente ferido ao se envolver em um acidente de trânsito na tarde de ontem, em linha Cristo Rei. A ocorrência envolveu um ciclomotor adaptado e uma carreta. Quando os bombeiros chegaram ao local, encontraram a vítima caída sobre a pista, inconsciente e amparada por um profissional da área da saúde. Conforme relatos, o homem teria entrado em parada cardiorrespiratória e recebeu manobras de reanimação antes da chegada das equipes de socorro. Segundo o Corpo de Bombeiros de Porã, a vítima apresentava sinais de traumatismo crânioencefálico grave, sangramento pelo ouvido e ferimentos em um dos pés. Após os primeiros atendimentos, o homem foi encaminhado ao Hospital de São João. De acordo com a Polícia Militar Rodoviária, a motorista da carreta, uma mulher de 42 anos, relatou que tentou desviar do ciclomotor, chegando a utilizar a pista contrária, mas não conseguiu evitar a colisão. O teste de etilômetro realizado na motorista do caminhão apontou resultado negativo para álcool. Ela não sofreu ferimentos. Tem também mais informações no site da Piperi. PM recupera veículo furtado e desarticula ação criminosa entre Campoerê e Flor do Sertão. Itapiranga lança edital para licitação do aeroporto com investimento de 8 milhões de reais. Isso e muito mais é no piperi.com.br que você vai encontrar. Tá na 94, bom dia!
1: Bom dia, bom dia! Tá tomando som legal, valsas alemãs, pode ser?
0: Tá rodando!

0: 5h40, a gente fala aqui na manhã também da Enclavitec. 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Muito bem, eu tava esquecendo o que eu ia falar aqui agora, né? Bem, eu tenho a pedida da Lisa Brutcher, mais uma dos três churus, daqui a pouco mais, tá? A Recenes cantaram e a gente vai trazendo aqui. 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Bom, vamos trazendo ela que está completando aniversário hoje. Vai cantar junto com Amado Batista. Estou falando da cantora Joelma. Está fazendo 52 anos hoje. Natural do Pará. Em 1999, junto com o marido Chimbinha, formaram a banda Calypso, que cantam agora junto com o
1: Amado Batista.
0: Aê.
1: Prazer cantar com você.
0: Bom dia pro Valmir de Souza também.

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0: No Facebook, bom dia pro Clairton Locatelli, também pra Mirtes. Estão se ligando na manhã e o Hilário pediu e curte Os Ideais.

6, previsão do tempo. Hoje vamos ter então probabilidade de chuva durante principalmente a parte da manhã, mais pra frente. Hoje as temperaturas vão ficar aí por volta dos 14 graus, 12, né? A decorrer aí do início da noite a temperatura vai caindo. Amanhã, terça-feira, vamos ter mínimas de 4 graus no amanhecer, máximas em 11 apenas para o dia de amanhã. Amanhã sol e nuvens, já vai aparecendo sol. Na quarta-feira, tempo bom, mínimas em 2 graus no amanhecer e a máxima vai até os 13 graus. Na quinta-feira, sol, zero de mínima, máxima em 15 graus. Sexta-feira, sol, 7 a 18 graus. Sábado, pode ser que já chove de novo, 12 a 17 graus. Domingo também, probabilidade de chuva, 10 de mínima, máxima em 18 graus. Segunda-feira, pode ter ainda alguma chuvisqueira por aí, né? Vamos ver se essa previsão vai mudar ou vai ficar assim, né? Segunda-feira da semana que vem, 9 até os 17 graus. Essa foi a previsão do tempo na 94,5. 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E agora, quem que eu tô atendendo na manhã é o seu Ambrósio Weber. Está querendo ouvir Walter Moraes e a gente traz agora.

0: Ainda não tá chovendo, mas é pra chover hoje, né? 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Tá na Oeste, bom dia.
1: Bom dia, Cristão. Tudo certo? Eu gostaria de escutar a música Retrato dos Meus Pais com Os Pistoleiros do Sul do Oeste. Agradeço se for atendido. Um abraço, tudo de bom, bom início de semana a todos nós.
0: Valeu, vamos tentar encontrar essa daí, né? E agora, 2 minutos para 6 da manhã, vou trazer a pedida da Lisa Brutcher.

0: Agora 6 em ponto.
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2: 6:02, bom dia pra Dinorá Lourdes Ré, que tá acompanhando o nosso programa. Vamos ter chuva de novo, assistindo o nosso programa, muito legal.

6:05, o nosso ouvinte, o Ari, né, já tá falando que tá começando a trovejar, exatamente, né, as primeiras precipitações estão chegando aos poucos aí por Itapiranga, né, vindos aí do Rio Grande e também aí da Argentina, né, vamos ver se vai chover mesmo ou se vai ser mais chuvisqueira, né. 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Agora tem Sidney Lima, 16 graus.

0: inteiro tá entupido de alegria. Graças a Deus.
1: 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Vamos ver quem mais aqui eu tenho para trazer. O Ademir Clau tá oferecendo uma música caprichada para todos nós aqui da rádio. Vou trazer então para ele, J.E.

0: 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Loja Baques trouxe a hora certa, 6h14. 94
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0: E agora a gente traz um bom dia pro seu Auri Tavares, também o Fabiano Lisenfeld. Vamos trazendo depois a pedida dele lá por Palmitinho. Gilmar da Silva já me escreveu assim: começou a chover. Beleza, vamos trazendo o Bandinha do Barril. Já já eu tenho também Marcelo Teodoro para cantar. Mike e Lian também vão cantar na manhã de hoje, segunda-feira, 22 de junho.

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Sigamos agora com a pedida do seu Ari. Marcelo Teodoro canta na manhã, 6:20. Já tem os Montanari, vai ter banda 2001, Terceiro Milênio, vai ter Mike Lian cantando também na manhã. Pra começar mais uma segunda-feira, mais um início de semana em alto astral.

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Agora tem os Montanari. Yeah.

6h25, a gente ouviu Festa e Mais Festa, Os Montanari, as ofertas válidas no Shop Stock Atacadista, né? 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

0: Agora às 6h28.
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0: 6 horas e 31 minutos. Agora tem Fritz 4 na programação da Oeste.

0: É o Bom Dia Oeste com Christian Kaiser. Um abraço também pro Ricardo, pessoal lá de Minas Gerais acompanhando a gente. O Sérgio Strack pelo Facebook acompanhando a gente também nessa manhã. 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Agora tem...
1: Banda 2001.
2: Perigosa e linda, jeito de bandida.
0: Na pedida do Fabiano Lisenfeld, na escuta em Iguatu, Paraná.

Ok, vamos finalizando assim o Bom Dia Oeste, trazendo ainda o Fox do Fritz, banda embaixador, vai ter duas camisas Milionário José Rico e ainda banda Real Som do Paraná, pré-banda Real do Paraná, né? A música Novo Amor, 6h37, muito obrigado pra você que curtiu a 94,5, ainda mais pra quem interagiu conosco, ajudou a pedir música, ajudou a fazer a seleção musical nessa manhã. Dando ainda um bom dia pra Marise Gribler, lá de Tunápolis, e a gente vai aguardando a chuva chegar, né? Vamos atualizando aqui o radar meteorológico, né? A chuva já chegou em parte aí de Itapiranga, né? E vem subindo aos pouquinhos aí pra São João, Tunápolis, logo vem aqui pra Iporã do Oeste também, né? Deve tá chegando, tá na iminência, tá, minha gente? Não sai de casa sem um guarda-chuva. Bom dia! 10 da manhã, tô de volta! 16

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0: Ecoagro conquista certificação Great Place to Work. Sescope Santa Catarina lança programa de residências em IA para cooperativas catarinenses. Essas e outras notícias logo após a nossa mensagem cooperativista.
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0: Alô, amigos gaúchos e catarinenses. Eu sou o René Roberto e hoje é segunda-feira, edição de 22 de junho de 2026. E essas são as notícias. O Serviço Nacional de Aprendizagem do Cooperativismo no Estado de Santa Catarina, Sescope, em parceria com o Unisenai, lançou nesse mês de junho o programa Residência IA, que tem como objetivo formar profissionais capazes de projetar, desenvolver e implementar soluções avançadas em inteligência artificial. O programa contempla uma jornada de desenvolvimento em diferentes níveis organizacionais, residentes operacionais, líderes de projeto e alta direção das cooperativas catarinenses. Como diferencial ao final da formação, o programa prevê o desenvolvimento de provas de conceito, permitindo que os participantes apliquem os conhecimentos adquiridos em projetos reais dentro das cooperativas. Para os colaboradores que atuam em cargos residentes operacionais, o Residência IA está em formato de pós-graduação lato sensu, com carga horária de 360 horas, abordando temas como programação em Python para ciência de dados, estatística aplicada, engenharia de dados, aprendizado de máquina, análise e previsão de séries temporais, aprendizado profundo, visão computacional, inteligência artificial generativa, governança e gestão de projetos de IA e projeto aplicado. A formação também prevê uma grade curricular para líderes, por meio do curso de extensão em liderança de projetos de inteligência artificial, com carga horária de 45 horas, tendo como objetivo capacitar coordenadores e gestores para estruturar e liderar iniciativas de IA de forma responsável, garantindo alinhamento com os objetivos do negócio e geração de valor para a organização. Além disso, a iniciativa contempla workshops para a alta direção das cooperativas, abordando temas como IA e o futuro das organizações e decisões estratégicas em era de IA. A busca por eficiência operacional, segurança e sustentabilidade tem colocado a logística em posição estratégica dentro do agronegócio. Na cooperativa Cooper Campos, do Planalto Norte Catarinense, em Campos Novos, esse movimento vem sendo fortalecido com investimentos em tecnologia e gestão de frota, resultando em indicadores de desempenho acima da média nacional no programa Condução Inteligente Volvo. Os dados de monitoramento entre março de 2025 e março de 2026 demonstram a evolução consistente da frota da cooperativa catarinense. Enquanto a referência de mercado se manteve em 75 pontos no índice de eficiência de condução, os veículos da cooperativa Cooper Campos alcançaram as marcas de 79 e 89 pontos no período analisado. O melhor resultado foi registrado em dezembro de 2025, com 89 pontos. Além da pontuação superior, a média de consumo de combustível da frota também apresentou desempenho acima da média nacional em todos os meses monitorados. Em março de 2026, por exemplo, a frota da cooperativa atingiu média de 2,45 km por litro, enquanto a referência de mercado ficou em 2,29. Os resultados são obtidos por meio do sistema CIV, tecnologia da Volvo, que utiliza conectividade, inteligência artificial e análise de dados em tempo real para avaliar o comportamento operacional dos veículos e dos motoristas. O sistema compara caminhões que atuam em condições semelhantes em todo o país, considerando fatores como relevo, carga transportada e tipo de operação. Para o gerente de transportes da cooperativa Cooper Campos, Christian Rodrigo Venturim, os resultados são consequência de um trabalho contínuo de acompanhamento e conscientização da equipe. Ele disse: "Hoje a tecnologia nos permite acompanhar praticamente em tempo real o comportamento operacional da frota. Conseguimos identificar oportunidades de melhoria, orientar os motoristas e desenvolver uma cultura de condução mais eficiente e segura. Isso impacta diretamente na redução de custos, no menor desgaste dos veículos e na segurança das operações", destacou Venturim. O gerente ressaltou ainda que a eficiência logística é fundamental para uma cooperativa que atua diretamente no recebimento e escoamento da produção agrícola. Afirmou: "A logística tem papel estratégico dentro da cooperativa. Trabalhamos diariamente para garantir garantir que os produtos cheguem com segurança e agilidade ao destino, principalmente em períodos de safra, quando o fluxo operacional aumenta significativamente. Investir em tecnologia é investir em competitividade, finalizou ele. Além da economia de combustível, a condução inteligente contribui para reduzir emissões de gases poluentes, ampliar a vida útil dos componentes mecânicos e diminuir paradas para manutenção. A chamada ecocondução, conceito utilizado mundialmente no transporte, alia direção econômica, segurança e sustentabilidade, sendo considerada uma das principais tendências da gestão moderna de frotas. O programa Voa Mais SC, que vai contratar uma empresa aérea para operar voos entre Florianópolis e o interior de Santa Catarina, traz os detalhes das cidades beneficiadas e dos preços tabelados de passagens aéreas. O foco central do projeto é criar uma malha viária viável e com preços controlados, conectando o interior diretamente à capital, por meio de um modelo econômico desenhado para baratear o custo final das passagens. Na licitação marcada para o próximo dia 17 de julho, sairá vencedora a empresa que oferecer o menor preço por hora de voo. Os preços das passagens partem de R$ 225. O investimento do Estado é limitado em R$ 22,5 milhões para o inicial do contrato. O valor entrará como forma de subsídio ao sistema. Santa Catarina se compromete a pagar o valor integral das horas de voo contratadas, mas exige que a companhia aérea deduza desse faturamento mensal cada centavo arrecadado com a venda de bilhetes e frete de cargas. Esse mecanismo permite fixar uma tabela de preços máximos altamente competitiva, tendo como referência o valor base de R$ 450 para uma hora exata de voo. Para trechos rápidos com duração inferior a 45 minutos. O edital impõe uma trava rígida. A tarifa não pode ultrapassar o teto de 70% da base, que seja o equivalente a R$ 315, diminuindo de forma estritamente proporcional aos minutos reais de deslocamento. Já para trajetos mais longos, preço cresce proporcionalmente ao tempo de voo. Toda essa estrutura tarifária foi desenhada para ligar 9 cidades estratégicas ao Aeroporto Internacional de Florianópolis, o hub central da operação. Devem ser atendidos com voos regionais os aeroportos de Lages, Correia Pinto na Serra, Jaguaruna e Forquilinha no Sul, Caçador, Joaçaba no Meio Oeste, São Miguel do Oeste no Extremo Oeste, Joinville no Norte e Blumenau no Vale do Itajaí. O menor tempo de voo será de 30 minutos e o maior de 1h50 para São Miguel do Oeste, todos a partir de Florianópolis. E a seguir, depois da nossa mensagem cooperativista, Pecoagro conquista certificação Great Place to Work. Aguardem.
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0: Muito bem, estamos voltando aqui nos estúdios de rádio da Fecoagro em Florianópolis, capital do estado de Santa Catarina. E agora atenção para a nossa última notícia. A Fecoagro, Federação das Cooperativas Agropecuárias do Estado de Santa Catarina, alcançou um marco histórico em sua gestão de pessoas deste ano, a conquista da certificação Great Place to Work, GPTW. Esse selo, reconhecido mundialmente, é concedido às organizações que se destacam pela excelência do ambiente de trabalho e pela qualidade de experiência oferecida aos seus profissionais. O resultado foi validado após a pesquisa de clima organizacional realizada em parceria com a consultoria GPTW entre os dias 4 e 18 de maio. A certificação baseia-se diretamente na percepção dos próprios colaboradores, avaliando pilares como confiança na liderança, respeito mútuo e qualidade das relações profissionais. Conforme os critérios rigorosos da GPTW, um excelente lugar para trabalhar se constrói quando as pessoas sentem orgulho do que fazem e cooperam em um ambiente saudável. Alinhada a essa filosofia, a Federação Fecoagro realiza a pesquisa anualmente como parte essencial de suas práticas de gestão, utilizando os dados para promover a melhoria contínua de seus processos e relações internas. Ao atingir os índices mínimos de satisfação exigidos pela metodologia, a Fecoagro comprova que a sinergia entre equipes e gestores fortalece o engajamento, estimula a inovação e impulsiona o desenvolvimento sustentável do negócio. Dessa forma, a conquista do selo GPTW vai muito além de um simples troféu corporativo. Ele funciona como uma evidência sólida de que o olhar estratégico em gestão de pessoas está gerando impactos reais e positivos no dia a dia da organização. Esse reconhecimento consolida o alinhamento em direção aos objetivos estratégicos, reforçando o compromisso contínuo da Fecoagro com a valorização de seus colaboradores, os verdadeiros protagonistas do crescimento e do sucesso dessa federação. 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
6: Muito bom dia, são 7h02, temperatura agora aqui no centro de São Miguel do Oeste, está na casa dos, atualizar aqui a temperatura, está marcando 17 graus nesse começo de manhã, temperatura está alta, mas é só para enganar, daqui a pouco vem o frio e já vem o Ronaldo Coutinho para explicar isso para a gente. Está no ar mais uma edição do RPN, para você começar a sua segunda-feira, 22 de junho, muito bem informado. Estão conosco as rádios Itapiranga de Itapiranga, Atalaia de Campo Herê, Peperi de São Miguel, Cedro de São José do Cedro e também a Rádio Oeste de Iporã do Oeste. E de imediato nós vamos saber como é que ficará o tempo nessa segunda-feira, nesse começo de semana. 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E a previsão para essa segunda, para esse começo de semana, frio tá chegando, Coutinho, bom dia.
7: Bom dia. É, o tempo vai mudar no decorrer de hoje, já agora de manhã. Chuva, trovada, período de melhora, pode ter alguma coisa forte, pontual. Ao longo dessa segunda, teremos um dia bem chato para quem quer fazer qualquer coisa ao ar livre. Melhor é deixar para amanhã. Além disso, vai esfriar bem no final do dia à noite, ao longo do dia. Na terça-feira já amanhece aí entre 0 e 4 graus, 1 e 5 graus, e à tarde não passa muito dos 9, 11 graus na região. Geada à noite. Geada forte na quarta, quinta e sexta, grande parte da região fica entre 1 positivo e 4 negativos. Alguns pontos até baixam disso. Vai ter problemas aí com maquinário agrícola, evitar deixar exposto no relento, algum congelamento de água em algumas áreas de baixadas e vales, onde as mínimas podem ficar abaixo de 3, 4 negativo. E muito cuidado também quem tem criação, né? Que os pintinhos pequenos, que pode ter problema. Facilitou o aquecimento, perde o lote. Suínos também. Na agricultura, o que for sensível ao frio vai ter danos. E durante o dia, continua frio o dia todo, na terça, quarta e quinta. Só na sexta alivia um pouco. Da Climatea, Ronaldo Coutinho.
6: Muito bem, obrigado, Coutinho, pela previsão do tempo direto da Climatea de São Joaquim. 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Agora são 7h06. Vamos com os indicadores econômicos para hoje. São dados oficiais do Banco Central do Brasil. 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De acordo com o Banco Central do Brasil, o dólar começa o dia. Vou atualizar aqui a informação do Banco Central com os indicadores, com os números do mercado financeiro de sexta-feira. Fechamento de mercado sexta, para abertura hoje o dólar vai valer 5,14, o euro R$ 5,89 e o peso argentino 0,0035. 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Sete horas, 7 minutos, temperatura está marcando 17 graus agora aqui no centro de São Miguel. Vamos aproveitar, né? O Ronaldo Coutinho acabou de falar que a temperatura vai cair bastante. Teremos chuva e um frio intenso já a partir do decorrer dessa segunda-feira. Vamos agora com os preços do mercado agrícola, todos os preços médios pagos ao produtor, segundo o levantamento que é realizado pela EPAGRE aqui de São Miguel, Gerência Regional de São Miguel. O vento está pegando forte agora aqui em São Miguel. A Compoeste SC é especialista na coleta e destinação correta de carcaças bovinas. O serviço é 100% pago pela Prefeitura nos municípios de Itapiranga, São João do Oeste, Mondaí, São Miguel, Bandeirante e Princesa. Em Guaraciaba, a prefeitura paga 60% do serviço e o produtor 40%, ou seja, R$ 244,59. Em São José do Cedro, 70% é pago pelo município e 30% pelo produtor. O valor é de R$ 183,44, valores pagos para a prefeitura. Chame a Compoeste SC no WhatsApp 991425391, repetindo, 991425391, e dê o destino correto para as carcaças bovinas. O meio ambiente agradece. De acordo com a Ipagre, preços médios pagos ao produtor aqui na região: feijão carioca, R$ 277,00. Feijão preto, R$ 178,00. Milho, R$ 56,00. Soja, R$ 112,00. Trigo superior, pH, R$ 78,00. R$ 72,00. Arroba do boi gordo, pagamento para 20 dias, R$ 350,00. Arroba da vaca gorda, R$ 300,00. E suíno vivo, para produtores integrados, R$ 5,70 o quilo. São os preços do mercado agrícola. 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O meio ambiente agradece. Sete e dez agora. 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Bono traz agora os destaques do portal peperi.com.br. Cometa vence por 2-0 o primeiro jogo da final do Estadual de Amadores. O Cometa começou bem a disputa do título. Venceu o União Pinhal de Concórdia por 2-0. Gols do Nata e do Cauã. Daqui a pouco nós teremos o Vilmar Biggemeier, que vai trazer as informações completas sobre o primeiro jogo da final do Estadual de Amadores Fase Oeste. Também na capa, outra informação do esporte: Jacutinga do Guamirim conquista o título do Campeonato Municipal de Futebol 7-2026. Final foi no domingo, na sede da Becelesc, e a equipe de Jacutinga do Guamirim acabou conquistando o título. 3-3 foi o placar. No entanto, como a equipe chegou em vantagem depois de vencer o primeiro jogo, acabou conquistando o título nesse final de semana. Motociclista fica gravemente ferido em acidente na SC-163 em São João do Oeste. O acidente aconteceu neste domingo e um idoso de 67 anos ficou gravemente ferido. O acidente foi na linha Cristo Rei, no interior de São João. O acidente envolveu um ciclomotor adaptado e uma carreta. Temos também na capa do portal: Polícia Militar recupera veículo furtado e desarticula ação criminosa entre Campo Herê e Flor do Sertão. Mais de 100 quilos de maconha são apreendidos durante operação policial em Cunha Porã. Nós temos ainda: a Itapiranga lança edital para licitação do aeroporto com investimento de R$ 8 milhões. Falta de aplicação do Estatuto do Idoso gera preocupação para a terceira idade. Peperi Debates aborda a campanha Junho Violeta e alerta para a violência contra idosos. 59 anos e anúncio de mais de R$ 4 milhões para a casa de apoio à pessoa idosa em Iporã. A matéria está no portal, né? Os 59 anos do Hospital Nossa Senhora das Mercês de Iporã do Oeste. São alguns destaques da capa do portal peperi.com.br. 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Venha para a segunda do Hortifruti e encha a sua mesa de saúde e sabor. 7h14 agora, intervalo comercial, e daqui a pouco a gente volta para trazer as informações regionais com a reportagem da Peperi. É um instante só e o RPN volta já.
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São 7:18, temperatura tá marcando 17 graus e tá ventando bastante aqui em São Miguel nesse comecinho de manhã de segunda-feira, 22 de junho. 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

0: Vamos agora movimentar a reportagem da Peperi com as informações aqui da região Extremo Oeste, num oferecimento da Newscar Automóveis. 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Vamos até Itapiranga, onde está Elias Teixeira. Após mais de 20 anos de luta, suinocultores de Itapiranga desistem de projeto de biogás avaliado em 13 milhões de reais. Elias.
1: Após mais de 20 anos, grupo de produtores abandona a produção de bioenergia em Itapiranga. Alto custo de produção e barateamento da energia elétrica ao longo dos anos foram motivos cruciais para o projeto não ter o andamento esperado. As primeiras reuniões para a implantação da usina de biogás foram em 2004, com início das obras em 2013. Em reunião nesta segunda-feira com a direção e o engenheiro idealizador do projeto, o grupo de suinocultores busca novas alternativas. Conforme o presidente da Associação de Bioenergia de Itapiranga, Vitor Sausen, a purificação do gás se tornou inviável pelo alto custo de carvão nos filtros de ar. A produção de energia atingia somente 10% dos custos para manter a operação. Doação da subestação ainda não foi formalizada aos produtores. Tema já foi aprovado pela Associação Nacional de Energia Elétrica e publicado no Diário Oficial da União, porém não foi repassado oficialmente pela dona da estrutura. A Axia Energia, nova marca da ex-estatal Eletrobras, não possui interesse em produzir energia em pequenas quantidades. No início do ano, houve a decisão de se desfazer deste espaço. Vamos ouvi-lo.
2: E a própria Axia, eles não têm interesse em produção dessas pequenas produções de energia. Então, a partir desse momento, eles começaram a trabalhar em cima da questão de doação para a bioenergia da central, o gasoduto, afinal, tudo que compõe o sistema de produção de gás que foi canalizado lá para cima. Segundo o Diário Oficial do mês de janeiro, ela foi então já doada, mas nós não temos oficialmente, não foi assinado o termo de doação.
1: Segundo o presidente da Associação de Bioenergia, Vitor Sausen, o grupo ainda aguarda o departamento jurídico repassar a central e os gasodutos para a entidade. Da Itapiranga, repórter Elias Teixeira.
0: Muito bem, obrigado pelas informações e pelo destaque aí da região de Itapiranga. 7h21, temperatura 17 graus para Newscar Automóveis. Vamos até a Rádio Cedro com Pamela Macedo. Justiça Eleitoral intensifica ações para as eleições e busca mesários voluntários. Pamela Macedo.
3: Cartório Eleitoral intensifica planejamento para eleições e definição das equipes ficará para os próximos meses. A informação é do chefe do Cartório Eleitoral de Dionísio Cerqueira, que abrange São José do Cedro, Guarujá do Sul e Princesa, David Russi. O Cartório Eleitoral, sediado em Dionísio Cerqueira, concentra nesse momento os trabalhos de planejamento para as eleições desse ano. Conforme David, a prioridade é a definição das estratégias e do cronograma que será executado ao longo do segundo semestre. Segundo ele, as equipes que atuarão no pleito ainda não foram definidas. A composição dos grupos de trabalho e a organização dos locais que receberão as urnas eletrônicas serão estabelecidas nas próximas etapas, conforme o calendário da Justiça Eleitoral.
4: Ou, neste momento, tem a opção de mandar para o nosso WhatsApp, né? Que é a versão que a gente mais recomenda, porque daí é mais fácil de atualizar aqui no nosso sistema. Então, se o eleitor quiser ser mesário voluntário, ele pode mandar um WhatsApp aqui para o nosso número, que é o 49-8869-5311, se voluntariando ali para essas eleições.
3: O chefe do cartório destacou que os procedimentos seguem o cronograma oficial e que a execução das atividades ocorrerá gradativamente. O objetivo é garantir que toda a estrutura esteja preparada para assegurar a realização do processo eleitoral de forma organizada e segura. De São José do Cedro, Pamela Macedo.
0: Tudo bem, obrigado, Pamela, pelas informações. Agora 7h23, no oferecimento da Newscar Automóveis, a seleção dos melhores negócios está aqui. Nós vamos até o município de Campo Herê com Caroline Souza. Workshop debate saúde mental e qualidade de vida no ambiente de trabalho. Caroline Souza.
5: A atividade foi promovida pela ACISLO por meio do Núcleo de Gestão de Pessoas e reuniu profissionais para discutir os desafios relacionados ao bem-estar dos trabalhadores. A psicóloga Daniela Caprini, responsável pela condução do encontro, destaca que a proposta foi ampliar a reflexão sobre a saúde mental, especialmente entre profissionais que exercem a função de cuidar de outras pessoas. Segundo ela, muitos acabam deixando o autocuidado em segundo plano, comprometendo a qualidade de vida, as relações familiares e a sustentabilidade da carreira. Durante o workshop, a psicóloga Daniela Caprini também abordou as mudanças na norma regulamentadora. Segundo ela, as diretrizes ampliam a atenção das empresas para a organização do trabalho e para os fatores que podem afetar a saúde mental dos colaboradores. Conforme Daniela, o processo de adequação exige mobilização e comprometimento das organizações, mas representa um investimento na construção de carreiras e negócios mais sustentáveis. A psicóloga destaca que ambientes saudáveis beneficiam trabalhadores e empregadores, fortalecendo o desenvolvimento das empresas. Ela defende que saúde emocional dos colaboradores influencia diretamente os resultados das organizações.
6: Entendendo que as pessoas que estão nesse meio, né, organizacional, nesse meio do trabalho, devem ser sempre consideradas como seres biopsicossociais, espirituais, que é como a gente costuma dizer, que são em aspectos amplos, né, e que dentro de um contexto laboral, a gente precisa garantir de fato que a sistemática do trabalho, que a organização, a dinâmica proposta naquele ambiente favoreça, né, o bem-estar dessas pessoas e não contribua aí para o adoecimento delas.
5: Durante o workshop, a palestrante utilizou uma metodologia participativa para incentivar a troca de experiências entre os participantes. De Campo Herê, Caroline Souza.
0: Muito bem, obrigado pelas informações e pelo destaque da região de São José dos, aliás, de Campo Herê. 7h26 agora, nós vamos até o município de Porã do Oeste no oferecimento da Newscar Automóveis. 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E quem está chegando é Vilmar de Souza. Alta procura esgota recursos de programas para agricultores em descanso. Vilmar.
7: A alta procura por investimentos esgotou temporariamente os recursos de programas de incentivo do Estado para produtores rurais em descanso e região. O encerramento precoce das verbas, que deveriam durar o ano todo, foi motivado pela forte demanda de reestruturação e modernização das propriedades locais neste período. De acordo com o extensionista rural da Ipagre em descanso, o engenheiro agrônomo Zoumir Friso, entre as principais linhas atingidas estão o programa Financia Lei, que oferecia até R$50 mil para compra de equipamentos e reformas, além dos projetos voltados à conservação do solo e reserva de água. Para não deixar os produtores desamparados, a Ipagre local está organizando uma pré-lista de espera enquanto a gerência negocia uma suplementação de verbas com o governo estadual. Como alternativa imediata, a recomendação técnica é buscar o Plano Safra Federal por meio do Pronaf, que conta com juros subsidiados pelo Estado. Conforme Zoumir Friso, novas linhas de crédito e taxas atualizadas começarão a operar a partir de julho, garantindo assim o suporte financeiro necessário para dar continuidade aos projetos nas fazendas. Zoumir orienta os agricultores a não desistirem dos investimentos planejados. Segundo ele, o momento pede um compasso de espera de 1 a 2 meses até que os novos aportes sejam liberados e garantam assim os recursos necessários para o setor. Ele discorre agora sobre isso.
8: Eu acho que o agricultor, na verdade, assim, não vai deixar de fazer o investimento, né? Talvez temporariamente, o que ele gostaria de fazer nos próximos dias, talvez ele tenha que aguardar, talvez um período, um mês, dois meses, né? Mas recursos vão existir e com certeza aquele planejamento de estruturar sua propriedade vai ser garantido, seja por uma linha A de investimento ou por uma linha B, recursos não vai faltar, né? E a gente está disponível aqui também, se coloca à disposição para planejar junto com o agricultor esses melhores investimentos que visam o quê? Humanizar a mão de obra e aumentar a rentabilidade das propriedades rurais.
7: Zomir Friso destaca ainda que a equipe da EPAGRE continua disponível para ajudar os trabalhadores rurais no planejamento técnico e na organização das propriedades. A expectativa é que a situação seja regularizada em breve para manter o ritmo de crescimento e a rentabilidade do agronegócio regional. Do jornalismo da Rádio Oeste, repórter Vilmar de Souza.
0: Muito bem, obrigado, Vilmar, pelas informações e pelo destaque da região de Iporã do Oeste. 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Temos agora intervalo comercial e na volta, novas informações regionais com a reportagem da Peperi.
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0: Agora são 7h35, a temperatura nesse momento aqui no centro de São Miguel está na casa dos 17 graus. Estamos de volta com RPN primeira edição e as primeiras informações desta manhã. Conosco as rádios Itapiranga de Itapiranga, Atalaia de Campoerê, Peperi de São Miguel, Cedro de São José do Cedro e também a Rádio Oeste de Iporã do Oeste.

0: Bom dia, amigos ouvintes da programação do RPN desta segunda-feira. O município possui desde 2022 um estudo socioambiental para regularização de áreas de preservação permanente. A maior preocupação está no perímetro urbano, pois o estudo realizado definiu área de risco e a necessidade de preservação do leito de rios que cortam a cidade. O vice-prefeito e secretário da Agricultura, Orlando Royer, destaca que a área rural, APP, é de 30 metros. Já no perímetro urbano, os proprietários de lotes precisam preservar 11 metros e ainda manter mais 4 metros sem edificação. Devido a dificuldades enfrentadas para os proprietários regularizarem essas áreas, a prefeitura fez licitação para contratação de empresa para realizar o serviço. O vice-prefeito comenta que aproximadamente 40 terrenos necessitam de regularização no perímetro urbano. A topografia será realizada sem custos para os proprietários. Segundo Royer, em locais que a margem do curso de água não foi preservada, é preciso contratar um profissional para fazer o projeto de área degradada. Nestes casos, o município vai contribuir com R$ 900. Orlando Royer considera que será possível colocar em prática o estudo socioambiental e evitar transtornos aos proprietários. Ele observa que não é obrigatório aderir ao incentivo proporcionado pelo município, pois cada um poderá contratar o profissional de sua preferência para regularização de áreas de preservação. Chove aqui no Vale do Rio Uruguai e a temperatura neste momento em Itapiranga em 14 graus. Um ótimo dia a todos e até amanhã.
1: Muito bem, obrigado pelas informações e pelo destaque aí da região de Itapiranga. Agora são 7h37, no oferecimento do Bono Free Shop, nós temos a participação de Estênio Aldo, que está chegando com o seguinte destaque: Saltinho promove festa junina voltada à terceira idade na semana que vem. Estênio, bom dia.
2: Bom dia, Marcos. O evento acontece na quinta-feira, a partir das 14 horas, no Salão Comunitário da cidade. Segundo a diretora de Cultura, Nileia Linenburger, a programação foi preparada para proporcionar integração, diversão e valorização dos idosos. Conforme ela, além da confraternização, a festa busca fortalecer os vínculos entre os participantes, estimular a socialização e contribuir para a autoestima da terceira idade. Nileia destaca que atividades como essa ajudam a quebrar a rotina dos idosos e reconhece a importância que eles têm na história e no desenvolvimento do município. A organização convida todas as pessoas da terceira idade para participar do evento, acompanhados de familiares e cuidadores. A organização também incentiva participantes a comparecerem caracterizados com trajes caipiras. Segundo Nileia, haverá premiação para os casais mais animados e para os participantes com trajes mais criativos. Ela orienta que o público chegue com antecedência para garantir lugar e convida toda a comunidade a participar desta programação, que promete uma tarde de integração, alegria e valorização, acima de tudo, da terceira idade. Semana começa com tempo fechado em Campo Herê. A temperatura marca 14 graus no centro da cidade. Boa semana, até amanhã.
1: Muito bem, obrigado pelas informações e pelo destaque aí da região de Campo Herê. 7h39, Bono Free Shop, preço baixo, variedade e qualidade em um só lugar. Traz agora a participação de Everton Macedo. Saúde intensifica campanha e amplia acesso à vacina contra a gripe. Bom dia, Everton.
3: Bom dia, Marcos. Bom dia, os ouvintes. Vacinação contra a gripe alcança cerca de 400 pessoas.

0: pessoas em ação ampliada no interior de São José do Cedro. A informação é da secretária de Saúde, Janete Dalo. A secretaria promoveu uma série de ações com horários diferenciados para ampliar a cobertura da vacina contra a influenza, além do atendimento realizado no último sábado, das 8 às 15 horas, equipes da sala de vacinas atenderam moradores do distrito de Mariflor e da comunidade de São Vendelino e também do distrito de Padre Reus. O horário foi estendido das 16 às 19 horas. Conforme Janete, a estratégia foi adotada para facilitar o acesso da população do interior, especialmente dos produtores rurais, que possuem uma rotina intensa de trabalho. A iniciativa resultou na imunização de aproximadamente 400 pessoas durante os atendimentos especiais realizados no interior. A secretária destacou que a descentralização do serviço contribuiu para aumentar a procura pela vacina. Mesmo com boa adesão, a cobertura vacinal no município está próxima de 50%, índice considerado abaixo do ideal, já que em anos anteriores a imunização alcançou entre 70% e 90% da população. A secretaria leva a vacinação às empresas e amplia acesso para os trabalhadores. A informação é da secretária de Saúde de São José do Cedro, Janete Dalo. Com o objetivo de facilitar a imunização dos trabalhadores, a Secretaria de Saúde iniciou a vacinação diretamente nas empresas e indústrias de São José do Cedro. A ação foi organizada em conjunto com a equipe da sala de vacinas, que mantém um atendimento normal no posto central enquanto realiza os deslocamentos. Diversas empresas já foram incluídas no cronograma, permitindo que os funcionários recebam a dose sem a necessidade de se ausentar do trabalho. A iniciativa busca atender principalmente quem enfrenta dificuldades para comparecer nas unidades de saúde em função dos horários e das atividades exercidas. Segundo Janete, novas empresas ainda podem aderir à campanha. O agendamento pode ser feito diretamente com a unidade central ou pelo WhatsApp da sala de vacinas, garantindo que mais trabalhadores tenham acesso à imunização contra a gripe. Tempo fechado em São José do Cedro, já com bastante vento agora no início da manhã, prometendo chuva para hoje. A temperatura na marca dos 17 graus. Um bom dia a todos, uma ótima semana e até amanhã.
1: Obrigado pelas informações. 7h42, agora quem está chegando, quem tem os destaques aqui da região, é o repórter Laércio Antônio, direto da Rádio Oeste. Administração de Porã isenta a população de taxa de melhorias em projetos de pavimentação asfáltica. Laércio, bom dia.
2: Bom dia, Marcos Meller. Bom dia, ouvintes do RPN. A isenção da taxa de contribuição de melhorias para as novas obras de pavimentação asfáltica no município de Porã do Oeste foi confirmada pelo prefeito Michel Bart em entrevista nesta semana. Ele destacou que o compromisso de não gerar custos adicionais ao bolso do cidadão durante sua gestão já foi promessa de campanha. O prefeito explicou que no início das novas pavimentações demorou um pouco devido aos trâmites legais necessários para garantir a isenção tributária de forma segura. Bart fez questão de esclarecer que algumas cobranças enviadas recentemente aos moradores correspondem ainda a projetos aprovados e executados na gestão passada, as quais a atual administração tinha obrigação de cumprir. No ponto de vista legal, agora o cenário muda completamente para os investimentos novos da atual gestão em termos de asfaltamento. Um dos exemplos práticos, disse o prefeito, é o novo modelo sem taxas no trecho que já é incluído na rua Lourenço Miller, que está em obras. A obra contou com um recurso de R$100 mil destinado pelo deputado Marcos da Rosa, garantindo a melhoria da via de forma totalmente gratuita para a comunidade local. Dando sequência ao cronograma de pavimentação urbana, o município assinou recentemente a ordem de serviços para asfaltamento de outras 4 ruas da cidade. Esta nova etapa contará com uma verba de R$500 mil viabilizada por meio de uma articulação política com o gabinete do deputado Edilson Massoco. De acordo com o prefeito Michel Bart, a isenção da taxa também pretende beneficiar as estradas do interior do município através do programa Estrada Boa Rural. Segundo a administração, já trabalha na finalização dos projetos para regulamentar o trecho que vai do Trevo da cidade em sentido a Monte Maria, além do segundo trecho interligando as comunidades para a região norte do município, ou seja, São Venderino, a União da Serra. Nós temos céu encoberto, assim começa a segunda-feira aqui em Porto Oeste, Marcos, 17 graus a temperatura. Ótima semana a todos, grande abraço, bom dia e até amanhã.
1: Obrigado pelas informações e pelo destaque da região de Iporã do Oeste. 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Traz agora a Vilmar Bigelmaier e os destaques do esporte. Bom dia, Vilmar.
3: Bom dia, Marcos. Bom dia, ouvintes do RPN. Mais um final de semana aí de futebol, muitos jogos pela Copa do Mundo. Neste domingo, um dos destaques foi o empate do Cabo Verde com o Uruguai pelo placar de 2-2. E o Uruguai pode se complicar aí no restante dessa primeira fase. O Uruguai tem apenas 2 pontos, 2 empates. A Espanha foi para 4 pontos depois da vitória de 4-0 sobre a Arábia Saudita. E o Cabo Verde tem 2 pontos. E na última rodada, o Uruguai enfrenta a Espanha e Cabo Verde joga contra a Arábia Saudita. Então, Cabo Verde, teoricamente, é um jogo mais fácil. O Uruguai pode se complicar, se obriga a vencer a Espanha aí na última rodada. Outro destaque também foi o empate em 0-0 entre Bélgica e Irã. A goleada do Japão sobre a Tunísia por 4-0. Hoje, às 14 horas, tem Argentina e Áustria. 18 horas, França e Iraque. 20 horas ou 21 horas, Noruega e Senegal. O Brasil joga na quarta-feira contra a Escócia, às 19 horas. O Brasil, que no sábado conseguiu a vitória de 3-0. Pela Série B do Campeonato Brasileiro, o Avaí voltou a vencer, quebrou um jejum de mais de 80 dias. Venceu o Cuiabá por 1-0, mas segue na zona de rebaixamento. Criciúma joga amanhã contra o América, às 20 horas. Cometa de Itapiranga deu um importante passo rumo ao título da Copa Oeste de Futebol, a fase oeste do estadual de amadores. Ontem, jogando em casa, no estádio da Montanha, diante de um grande público, o Cometa derrotou o Piau de Concórdia por 2-0. Abriu boa vantagem. Agora, no jogo da volta, domingo que vem em Concórdia, Cometa pode perder por até 1 gol de diferença e levantar o título. O jogo está marcado para às 15 horas. Lembrando que Cometa e Concórdia também já estão classificados, vão representar o Oeste, né, no estadual de amadores, competição que reúne os melhores em cada uma das regiões de Santa Catarina. Marcos.
1: Muito bem, obrigado pelas informações. 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Agora tem intervalo comercial e daqui a pouco a gente volta e traz as informações da entrevista do dia.
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0: Estamos de volta com RPN, primeira edição e as primeiras informações desta manhã de segunda-feira, que é para você começar a sua semana produtiva muito bem informado. Conosco as rádios Itapiranga de Itapiranga, Atalaia de Campo Herê, Peperi de São Miguel, Cedro de São José do Cedro e também a Rádio Oeste de Porã do Oeste. 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Teremos na sexta-feira desta semana uma audiência entre o governo catarinense e o Sindicato dos Trabalhadores em Educação. Na sexta, dia 26, para discutir a situação do desconto previdenciário de 14% para aposentados e pensionistas. Estamos em contato agora com Elivane Seck, que é a presidente do Sint em Santa Catarina. Como é que está essa situação e o que é que o sindicato ainda está conversando com o governo em relação a esse assunto, hein, presidente? Bom dia.
1: Bom dia, Marcos. Bom dia a todos os ouvintes aí de todas as emissoras que estão acompanhando. Essa nossa luta dos 14%, ela já vem de longa data, né? Desde a mudança ali da lei da Previdência no estado de Santa Catarina, né? E nós conseguimos avançar durante essa caminhada, durante as lutas, durante as idas a Florianópolis, a conversa com o governo, a conversa com deputados, a gente conseguiu avançar. Num primeiro momento, o desconto de 14% se dava a partir de um salário mínimo, né? Hoje já não é mais isso, hoje nós temos esse desconto a partir de 3 salários mínimos de aposentadoria. Mas o sindicato entende que tem que ser revogado na totalidade, né? Que essa cobrança previdenciária pós-aposentadoria não faz sentido, tendo em vista... os trabalhadores da educação e outros trabalhadores aposentados do estado já terem contribuído aí durante a sua vida profissional. Então, dia 26 agora, da próxima semana, na sexta-feira, nós teremos uma reunião com o governo do estado. A gente solicitou, na verdade, uma reunião com o governador Jorginho Melo, né? A gente foi marcada essa reunião, mas o que foi nos informado é que possivelmente será um representante do governo e não necessariamente o governador. E o que nós estamos buscando é exatamente isso, a revogação total dos 14%, que já está com ação no STF, né? Que nós já até comentamos sobre isso em vários meios de comunicação, né? Tem uma ação no STF tramitando sobre isso, solicitando, pedindo a inconstitucionalidade da lei, e nós temos também um projeto de lei na nossa Assembleia Legislativa, que hoje está na Comissão de Finanças e que também estamos aí pressionando nossos deputados, né? Conversando com eles e pressionando para que essa lei também ande e seja revogado por ali, então, os descontos de 14%. Sim. Mas a gente também tem esperança que, com essa conversa com o governo, no dia 26, a gente consiga avançar nesse ponto na busca pela revogação.
0: Sim, são três possibilidades, então. A esfera judicial, com ação que tramita no STF, de lei na Assembleia Legislativa, e a conversa, vamos chamar de administrativa, com o governo para tentar resolver. Qual dessas três possibilidades a senhora pensa e vê que tem mais chance de prosperar, ou nenhuma delas tem chance, hein, presidente?
1: Olha, eu acho que todas as três teriam chance, tá? A mais fácil que seria partindo do governo do estado. Se o governo do estado pedisse a revogação na LESC, ela seria aprovada imediatamente. Isso todos os deputados já nos disseram, né? Depende muito do que o governo, porque foi uma lei encaminhada na época, no governo da época, né? Então hoje também dependeria dessa concordância e dessa vontade política do governo do estado, né? Na LESC ela tem a possibilidade, mas nós estamos enfrentando muita dificuldade, justamente pelo fato de que os deputados que apoiam essa causa são a minoria, né? A grande maioria são base do governo e eles entendem que não tem que revogar os 14%. E no STF, nós já solicitamos uma audiência com o presidente do STF, né, o Fachin, e já tivemos uma conversa com a ministra Carmen Lúcia, pessoalmente, tratando desse assunto, e ela ficou de se informar mais sobre isso, ver como é que estava exatamente a situação, e nos chamar para uma próxima audiência. Então, assim, ó, nas três esferas há possibilidade, né? A mais fácil para nós aqui de Santa Catarina seria que partisse do governo. Por isso que a gente tem esperança nessa conversa da próxima sexta-feira, dia 26.
0: Claro. Deixa eu abordar um outro assunto com a senhora, presidente, que são os 60 anos do Sint, completados agora, né, em 2026. O que é que o sindicato está preparando, está organizando, está fazendo já em relação a essa data, que é uma data importante? São 6 décadas de atuação do sindicato, né?
1: Então, é importantíssima, né? O Sindicato dos Trabalhadores em Educação é o maior sindicato do estado, a gente tem dito isso sempre, né? São mais de 80 mil trabalhadores na base e ele completa 60 anos desde o tempo da ALISC, no período aí que não eram permitidos sindicatos, então nós tínhamos uma associação dos professores do estado, né? E que depois, com a nova Constituição de 88, tornou-se então o Sindicato dos Trabalhadores. E o nosso sindicato, ele tem essa longevidade toda e essa importância, justamente porque é um sindicato que não luta apenas por salário ou só pela condição de trabalho dos professores, né? É um sindicato que luta pela qualidade da educação, pela infraestrutura das escolas, pela segurança das escolas, né? Pela qualidade que os alunos são recebidos, pela aprendizagem. Então, nós temos uma pauta muito grande, tudo que envolve educação, esse sindicato está envolvido. É por isso que ele tem essa história tão bonita e tão longa, né? E com tantas pessoas ainda filiadas a ele. Nós temos, já tivemos uma homenagem na Alesc, ali no mês de maio, né? Que foi o aniversário, a data, né? Do aniversário do sindicato. Agora nós temos previsto, assim, para setembro, o lançamento de um livro que conta então toda a história do sindicato desde o tempo da ALISC. Nós estamos contando aí com professores daquela época, né, que já faziam parte aí da associação, né, dos licenciados, né, os professores licenciados de Santa Catarina, ALISC, para ajudar na contribuição da construção desse material, que vai ficar aí para a história, então, do Sint Santa Catarina.
0: Professora, obrigado pela entrevista, pelas informações e bom trabalho para vocês.
1: Obrigada, Marcos. Um abraço.
0: Muito bem. Conversamos com a professora, que é a presidente do Sindicato dos Trabalhadores em Educação de Santa Catarina, Elivane Sec. 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Ponto final no RPN, primeira edição de hoje. Voltaremos amanhã, 7 horas. Obrigado pela audiência e até lá. 94.
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4: O cálculo do imposto de inventário funciona da seguinte forma: soma-se todos os bens deixados pelo falecido. 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
8: 8:05. Bom dia, céu encoberto, tempo estável, com chuva em várias partes da nossa região, né? E a gente tá espiando aqui no satélite, já a chuva tá chegando aqui à cidade também. E a gente vai trazer em seguida Ronaldo Coutinho para ampliar a previsão do tempo. Amanhã já é para melhorar o tempo. 17 graus aqui nos altos da Gustavo Fetter, centro de Iporã do Oeste, estúdios da USFM. Laércio Antônio na comunicação a partir agora com toda a equipe da Retaguarda, Jornalismo, Esporte, Departamento Comercial e Financeiro da Oeste. Segundou, né, gente? Hoje, 22 de junho de 2026. Praticamente vamos aí para a última semana do mês de junho. O tempo não para, ele segue, né? O reloginho não para. E a vida da gente, consequentemente, vai passando. Como é que você está? Tudo bem? Faça no começo de semana sempre a sua reflexão para começar com melhores atitudes, melhores pensamentos, para que a gente tenha dias melhores, não é? Claro, vamos com esse grau de pensamento positivo. Já vamos com a motivação das nossas mensagens, sempre muito, muito bom, né? Que ajuda muitas pessoas que daqui a pouco não estão no seu melhor, na sua melhor compreensão de espírito, principalmente, não é? E claro, às vezes as palavras, elas dizem muito, elas ajudam muito, cada um com a sua situação de momento, não é assim? Tem dias que a gente está bem, outros dias não está muito bem, ou está muito bem, né? Ou não está muito bem, enfim. Bom dia para você. Para todos que estão ligados aqui na frequência 94,5, só no trânsito, né? Faróis acesos, temos alguns pontos de neblina também. Nós temos também na Rede Mundial dos Computadores, no radios.com.net, né? 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Já são muitos, né? Muitos os nossos ouvintes que deixaram suas reflexões, né? Que a gente vai, além do WhatsApp, né? A gente também, através do rádio, multiplica para você que está começando seu dia no aconchego de casa, do lar. Mais um dia, mais um motivo para agradecermos a Deus, mais uma razão para não desistirmos dos nossos sonhos e acreditarmos que tudo vai dar certo. Confie que o Senhor nos guie, nos projeta, nos ilumine, esteja no comando de todas as coisas, hoje e sempre. Amém. Para as passões dos nossos ouvintes, como eu disse, são várias as mensagens. Trazemos o bom dia do Dr. Luciano, bom dia a toda a equipe, que nossa semana seja muito abençoada, que por nosso Deus Pai. Feliz segunda-feira, feliz semana, amém. Temos também uma mensagem ilustrativa aqui, muito bonita, que diz assim: para começar bem a semana, reflita. Uma nova semana é uma folha em branco. Não importa o que ficou para trás, os tropeços, os planos que não saíram, o cansaço. Hoje você tem 7 dias novos para escolher por onde recomeçar. Às vezes a vida não muda porque a semana começou. Ela muda quando você decide dar o primeiro passo, mesmo pequeno, na direção certa. Como disse na abertura do programa, pensamento positivo. Então respire fundo, agradeça pelo que tem, faz o que precisa ser feito e lembre-se: constância vence intensidade. Que essa semana seja leve na alma, firme nos propósitos e generosa nas pequenas conquistas. Boa semana, boas energias, bom dia para todos nós.

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0: Daqui a pouco trago o Ronaldo Coutinho, ainda nesse bloco. Daqui a pouco temos os repórteres Arley Silveira e Vilmar de Souza, da Central de Jornalismo.
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0: 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Em seguidinha, aqui na 94,5 tem Ronaldo Coutinho, a produção já faz contato com ele, daqui a pouco tem Ronaldo Coutinho, previsão do tempo, logo mais tem Arley Silveira e o Vilmar de Souza atualizando as informações direto da Central de Jornalismo. 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
0: Vamos com o Ronaldo Coutinho com a previsão do tempo direto da Climaterra em São Joaquim. Qual é a previsão para a gente? Bom dia, Ronaldo.
9: Bom dia, doutor.
0: Tudo certo por aí? Tá muito frio ou não?
9: Não, aqui tá começando a ter um pouco de chuva, né? Então logo, logo a gente já vai ter queda na temperatura também. Então a perspectiva é que a gente mantenha para vocês aí chuva e trovada, que já deve estar dando em alguns pontos aí da região. Pode ter alguma trovada mais forte, algum vento mais forte, algum transtorno bem, bem pontual, não dá para descartar. E a temperatura segue em queda, né? A máxima foi de madrugada, agora começa a cair e fica frio ao longo do dia. Amanhã faz muito frio, entre 2 e 4 graus, não passa dos 10. Na quarta, quinta e sexta, abaixo de zero na região, talvez entre menos 1, menos 3, pouquinho mais, pouquinho menos. Muito frio, geada forte, é bom o pessoal ficar atento em relação a congelamento, maquinário agrícola, para quem tem granja também, uhum. Bom aquecimento, não facilitar, seja aves ou suínos. Enfim, é aquele frio intenso, né? Muitas, olha, grande parte do oeste vai ficar entre 0 e menos 5. Alguns pontuais abaixo de menos 5 vão ter. Então vai ser o frio muito forte de agora até, de hoje, final do dia à noite, até pelo menos fim de semana. E já está indicando outro frio na semana que vem. Da Climaterra, Ronaldo Coutinho.
0: Boa semana e até amanhã, Ronaldo.
9: Igualmente, tchau.
0: Tchau, obrigado, Ronaldo Coutinho, trazendo ao direto da Climaterra em São Joaquim a previsão do tempo.
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1: Vamos juntos, fechando 8 horas mais 20 minutos, 8:20 na hora brasileira. Vamos juntos com música e informação para você. 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E a gente traz aqui, claro, para um pessoal que tá ligado, o Ricardo pediu Banda Real do Paraná para escolher uma. Eu escolhi esse daqui, que é uma música bastante também, uma batida boa. Para começar com boa energia, valeu, muito obrigado pelo carinho da audiência. Também temos Ambrose sempre na sintonia. Que mais? Tem mais gente que escreveu aqui. Já vou atendê-los. Tem áudios, né, no 991881715. Bom dia ao Carlos Henrique, essa galera toda.

do Paraná, na Oeste da 94,5 participações, né? Temos a Cris ligadinha por aqui pedindo também música novas, músicas que vão chegando aí pra gente rodar, né? Claro que sim, eu já tô procurando aqui as músicas, o Carlos de Tunápolis pedindo música linda também, está na faxina, tá por casa hoje, né? Claro, valeu então, obrigado Carlão, pela audiência, na 94,5. Roda, deixa o amor nos levar, esta música, né, Cris, do Corpo e Alma, na verdade é do Brilhação, participação do Corpo e Alma, a gente já vai rodando, valeu Cris, obrigado mais uma vez, deixa eu ver aqui mais, a Lisa dando um bom dia, desejando uma boa semana para todos nós, no 991881715, que o pessoal pedindo sobre alugar por alguns dias, se alguém tem uma casa mobiliada, né, alguém vai estar aí por um período, poucos meses, né? Bom dia a todos, não deixe que nada deste mundo, nada afaste você da sua fé em Deus, siga firme e forte, né? 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Tem Brilhação. Participação do Wagner Schneider do Corpo e Alma. Deixa o amor nos levar. Já já na sequência de Central de Jornalismo, daqui a pouco.

0: Marília, só participação do Corpo e Alma na manhã da Oeste.
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0: Tá na boa, tá na Oeste, tá 94,5. Né? Olha só, o pessoal comentava aqui, a cidade ficou tão escura que as luzes aí da Avenida Central, né? Pelo menos aqui na Avenida Central, foram automaticamente acesas, né? O sensor. E tá aí, então, tal é escuridão para esse horário, né? Tempo fechado e a gente vai trazer daqui a pouco mais outras informações. O Ronaldo lembra que hoje o frio, né? E possibilidade de chuva também, o tempo vai melhorar na semana. E as informações da Copa, olha ontem, quem assistiu, hein? A Copa teve aí um grande resultado da... Eu acompanho alguns jogos também, mas estou procurando... Bom, hoje, só para hoje tem a Argentina em campo, tem a França em campo e a Noruega, né? As partidas de hoje. E ontem o Egito virou sobre a Nova Zelândia, né? Dois jogaços. Né? Pela emoção, gol aqui, gol lá, né? E Brasil e Holanda tem quase 35% de chance de se enfrentar na segunda fase, já um prognóstico. Já vamos para a central de jornalismo aí com o Vilmar de Souza, só para fechar então, né? A gente tem, e o Uruguai ontem, né? O Uruguai ontem se complicou, o Uruguai apenas empatou ontem, a seleção uruguaia apenas empatou. Agora são 8h29 e a gente vai trazer a central de jornalismo, né? Foi contra Cabo Verde, né? Foi contra a seleção de Cabo Verde. Agora sim, temperatura 17 graus. 8h29.
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0: Vamos para a central de jornalismo com a informação. Bom dia, Vilmar de Souza.
3: Bom dia, Laércio. Bom dia, ouvinte. O recém-fundado Léo Clube Ômega do município de Porã do Oeste foi o grande destaque na campanha Colecionando Sorrisos, que arrecadou figurinhas da Copa em prol de crianças em tratamento oncológico do Hospital de Oncologia de Chapecó. Os integrantes do Léo Clube Ômega de Porã do Oeste arrecadaram 220 figurinhas avulsas e 216 pacotinhos fechados, somando um total de 3.380 pontos. Já no geral da campanha foram arrecadadas 1.067 figurinhas avulsas e 340 pacotinhos fechados. A coordenação da campanha parabeniza a todos pelo comprometimento, esforço e espírito de serviços demonstrados. São pequenos gestos conjuntos que podem fazer a diferença na vida de muitas crianças, garantem os coordenadores. Do jornalismo da Rádio Oeste, repórter Vilmar de Souza para o Sicoob.
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0: Bom, juntos, obrigado, Vilmar. Logo mais ele volta novamente com outras informações. Também na segunda hora teremos o Arley Silveira com as ocorrências do fim de semana. Vai participando 991-88-1715 e peça sua preferência musical.
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0: Vamos juntos da manhã, tá na boa, tá na Oeste, tá na 94,5. 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
1: Daqui a pouco tem JM Briguinha, toca pra gente, Luiz, um abraço pra todos aí, pessoal da construção civil, né? Garoa fina aqui também, temos chuva, tá chovendo com bom volume ou menos volume? Mande aí como é que está na sua localidade, 991-88-1715, 991-88-1715. Olha, o fim de semana do futebol, Cometa venceu por 2-0 ontem, né? Mais de 1.500 pessoas estiveram no estádio da Montanha para assistir a vitória de 2-0, arrancou uma fantástica vantagem diante de Concórdia, né? O próximo jogo, domingo, lá em Concórdia, e aí pode perder por até um gol. Eu acho que eu vejo assim, muito próximo, né, o título do Cometa. Será no próximo domingo lá em Concórdia, portanto, ontem 2-0 em casa, e é uma vantagem robusta. Parabéns aí, o Cometa, o Leão da Montanha.
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1: Vamos juntos, em seguidinha já tem música na programação da 94,5. Quero mais que você participe, que você esteja bem com a vida, né? Tenha aí uma ótima segunda-feira, uma excelente semana. É, e de vez o tempo fechou, né? E chove em Iporã do Oeste também.
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1: Secretaria de Obras e Transportes de Iporã do Oeste informa que hoje, durante o dia todo, o trecho entre o Morro do Quilombo e Macacuzinho estará interditado para melhorias na estrada. Pede-se a compreensão de todos os moradores. Em caso da não colaboração da chuva, né, esses trabalhos podem ser interrompidos, como é o caso, está chovendo muito, provavelmente a atividade deve ser adiada. Secretaria de Agricultura e Pecuária de Tunápolis informa cronograma para encaminhamento do bônus agrícola 2026, que já inicia nesse mês de junho, conforme final do CPF. Neste mês, por exemplo, finais 2, 4 e 7. Mês de julho, CPF finais 3, 8 e 9. Em agosto, finais 0, 1, 5 e 6. Lembrando que o prazo setembro será o prazo perdido. Podem ser encaminhados documentos de serviços e máquinas, insumos agrícolas, alimentação animal, energia elétrica, materiais de construção e aquisição de implementos e máquinas agrícolas. Mais informações na Secretaria de Agricultura e Pecuária do município de Tunápolis. 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Tem mais participações por aqui, a Dona Neuza, sempre na sintonia, toca Amei Antecipado, da Nubia Azul. Ok, daqui a pouco a gente roda. Antes tem JM na manhã.

Pedro aí, pessoal de interior de descanso, região saída para Pratinha, está chovendo também, bairro Antônio Rec, né, Luciane? Obrigado pela audiência, chove aqui também, tempo fechado, tá gostoso de ouvir essa programação da Oeste, obrigado, quem mais aqui? Eu pedi sobre chuva, tem alguém, acho que de Santa Helena. Em Santa Helena chove com bom volume e trovoadas. Quem traz a informação é nosso ouvinte, Almira Staub. Um abraço para a família Staub, dona Almira. Obrigado pelo carinho da audiência. Agora são 8h42, tem Danúbio Azul. Amei antecipado. Versão ao vivo.

0: Valeu, seu pediu Danube Azul, amém antecipado. Pessoal de São Miguel, muito obrigado pelo carinho da audiência.
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0: Olha, e chove em toda a nossa região, nossos ouvintes participando. Olha, aqui em Derrubadas, Rio Grande do Sul, está chovendo forte, intensa chuva, né? O Isaqueu Rigo, muito obrigado, família Rigo aí de, da cidade de Derrubadas, Rio Grande do Sul. Olha, em descanso mas, praticamente um temporal. Vamos ouvir aqui a nossa ouvinte que chama atenção, pois não, bom dia.
2: Bom dia, Rádio Oeste, aqui de descanso, é uma ouvinte. Aqui em descanso está tendo um semitemporal, com ventos fortes, chuva muito forte. Uhum. Tá feio o tempo de descanso.
0: Olha só, então que nada de anormal aconteça, a não ser essa chuva, tem um vento naturalmente, as pessoas se preocupam, né? A gente percebeu até pela fala da nossa ouvinte, né, um temporal, né, se apresentando aí em descanso. Vamos com outra informação. Paulo, bom dia, pessoal de Bela União Belmonte.
3: Bom dia, locutor, tudo certo? Final de semana foi bom, começo de semana começou a chover, tudo certo, manda a próxima música. Bom dia de trabalho, continuo com esse programa maravilhoso, até amanhã.
0: Até amanhã, valeu, obrigado, Paulo Bavaresco, né, tá aí sempre na sintonia, também deve estar chovendo por lá. 8:46.
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0: Tá na boa, tá na Oeste, tá na 94,5. Vai participando 991881715. A temperatura está agora em 15 graus. 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
0: Tá na boa, tá na Oeste, né? Tá na boa, tá na Oeste, aqui na manhã, a música informação, né? Continuando. Cristiano, um abraço, obrigado pela audiência também. Vai para o 991881715. 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Nós temos a Ana, toca Alma Latina, Fala Pra Mim, pra curtir com esse tempinho legal. Tomara que não tenha ventos fortes, como a nossa ouvinte aí de descanso destacou, né? Então, 10 minutos para as 9, a hora certa.
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0: Frederico, está no Rio Grande do Sul, também dia chuvoso, muito obrigado, Éder. Olha só, pessoal de Vista Gaúcha, também chove por aqui, né? Um abraço, pessoal de Vista Gaúcha, na participação, né? Nós temos aqui o Valmir, muito obrigado pela audiência. Toda a região. Pessoal da Crediluna, Sintonia, Gilmar e Luciane, escritório de Itapiranga, ali no térreo do Hotel União. 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Participações do 991 não param, o pessoal está fazendo joinha aqui, né? Exatamente, falando, o Brasil joga amanhã, não, joga na quarta. Seleção brasileira joga na quarta, é contra a Rússia, né? O Brasil que deve apresentar o Neymar, há uma especulação em torno do retorno do craque Neymar. 8 para as 9, alguns acham que não é craque, mas eu acho que ele tem muito futebol.
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0: Vamos lá, 15 graus, a temperatura nos altos da Gustavo Fetter, centro de Porto Oeste, extremo oeste de Santa Catarina.
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0: Tá na boa. Pessoal da Jaime Tour, no vai e vem, né? Muito obrigado, pessoal da Jaime Tour, da sintonia, nos ônibus. Sete minutinhos para as 9. Alma Latina.

Londrina. 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Tem Daniel na programação para fechar a primeira hora. Tá na boa, tá na Oeste. Uma ótima segunda-feira para você. 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

0: música linda da manhã da Oeste. 9 horas, fechamos a primeira hora. 9 horas com pontualidade.
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0: Tá na boa, tá na Oeste. Temos a Leandre ligadinha por aqui pedindo música da Bruna Gonçalves. Encontrei, tá? A última flor do meu rincão, do meu rancho, não é do rincão, tá? Tá aí prontinha. Então daqui a pouco Bruna Gonçalves no programa. Temos Flávio Dalcim, Banda Ouro, né? A participação aqui da Eva. Temos mais participações, 991881715. Também o Cristiano deixou seu recado. Cristiano, obrigado pela audiência sempre, onde quer que você seja. Temperatura 15 graus, continua 15 graus de informação para Relojótica Sirimar.
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0: 9:08, segunda hora do nosso Oeste Show da Manhã, segunda-feira chuvosa no extremo oeste de Santa Catarina, no noroeste do Rio Grande do Sul, né? O Suzão aí tá com o tempo fechado, tá na boa, tá na Oeste 94,5, meu amigo Ego Maira lá em Cunhaporã, também o pessoal lá de os mais diversos pontos, né? Temos vários ouvintes espalhados em nossa região. Bruna Gonçalves abrindo a sequência. Daqui a pouco tem o Flávio Dalcim da Ouro. Logo mais, no próximo bloco tem Arles Silveira, Central de Jornalismo, com as ocorrências do final de semana.

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0: Neste bloco teremos as ocorrências policiais direto da Central de Jornalismo. Atenção, região! O Arraia Mais Esperado está chegando, dia 27 de junho, a partir das 20 horas, o Festão Junino dos Anos, na linha Jaboticaba São João do Oeste. Todos convidados. Será uma festa imperdível com três atrações musicais: Gelson, Ivan e Ayrton, Bruno e Breno Paes e DJ Pava. 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
0: Tá na boa, tá na Oeste, tá na 94,5, né? 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Vem aí na sequência, diretora central de jornalismo, vamos combinar em 2 minutinhos as ocorrências policiais.
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2: Vamos para a Central de Jornalismo, direto da Central de Jornalismo para Posto Cooper Fronteira Sul. Abastecimento 24 horas, Arley Silveira, movimentado final de semana. Bom dia, Arley.
3: Muito bom dia, Laércio. Bom dia, ouvintes. Muito movimentado final de semana. E a Polícia Militar apreendeu ainda no sábado aproximadamente 117 quilos de maconha e prendeu também um homem de 23 anos em Cunha Porã, conforme relato do próprio condutor do veículo onde foram encontradas as drogas. A droga seria transportada para o município de Pelotas, no Rio Grande do Sul. Após a constatação do crime, o homem recebeu voz de prisão por tráfico de drogas. Por volta das 8 horas da noite de ontem, a Polícia Militar prendeu um homem de 33 anos por tráfico de drogas próximo ao porto da barca em Itapiranga. A guarnição realizava policiamento de rotina quando tentou abordar o homem que caminhava no local. O que chama atenção é que, ao perceber a aproximação dos policiais, Lércio, ele teria arremessado um invólucro entre caminhões estacionados, e o que ele fez? Se jogou no rio para tentar fugir, né, no Rio Uruguai. Diante da situação, os policiais utilizaram uma embarcação de pequeno porte para acompanhar o suspeito e realizar então o resgate e apreensão dele. Durante a conferência foram encontradas aproximadamente 29 gramas de cocaína. O suspeito recebeu voz de prisão por tráfico de drogas também. Ontem à tarde, um motociclista, ou melhor, no sábado ainda à noite, né? No sábado à noite, um motociclista de 51 anos ficou ferido após uma saída de pista no interior de Riqueza. Com a saída de pista, ele caiu num barranco de 5 metros de altura, uma ribanceira. Oeste! De 5 metros de altura, e auxiliado por um popular, ele foi então resgatado com a ajuda aí do corpo de bombeiros, que conduziu logo depois então esse motociclista ao hospital de Mondaí. As circunstâncias que levaram à saída de pista não foram informadas. E ontem à tarde, um grave acidente de trânsito aí deixou um motociclista também ferido aqui na SC-163, na comunidade de Cristo Rei, no interior de São João do Oeste. A ocorrência envolveu um ciclomotor adaptado e uma carreta. Conforme o corpo de bombeiros, ele foi encontrado caído sobre a pista inconsciente, parado por uma profissional da área da saúde, que relatou que o homem teria entrado em parada cardiorrespiratória ainda ali antes da chegada do corpo de bombeiros. Ele recebeu manobras de reanimação antes da chegada das equipes de socorro, e depois o corpo de bombeiros então conduziu a vítima com traumatismo crânioencefálico grave, sangramento pelo ouvido e também ferimento em um dos pés. Ele foi conduzido ao hospital de São João do Oeste, Laércio. A mulher, a motorista da carreta, do caminhão, uma mulher de 42 anos, relatou que tentou desviar do ciclomotor, chegou a utilizar a pista contrária, mas não conseguiu evitar a colisão. Ela não teve ferimentos, Laércio. Mais destaque sobre esse assunto e sobre outros detalhes aí, outros assuntos também, a gente traz ao meio-dia no Globo em Foco da Oeste FM. Da Central de Jornalismo, repórter Arley Silveira, para o Posto Cooper Fronteira Sul, abastecimento 24 horas.
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2: Valeu, obrigado, Arley. 9:26 hora brasileira. Né? Temos o Daniel que pediu, o Zezé de Camargo, Luciano, Sorriso Bonito para rodar em seguida. Participação da Karen Ébano, Chora no Ombro da Amiga, roda para nós. Estamos curtindo a programação aqui no centro, né, o pessoal, claro. E tem uma pessoa aqui no centro pedindo uma casa mobiliada aqui no centro para alguns um período curto, né? Não sei, alguns meses talvez, mas qualquer informação pode chamar aqui que a gente passa informação. Zezé de Camargo Luciano.

0: aos irmãos Zezé de Camargo e Luciano.
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0: Sorriso bonito na manhã da Oeste. 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Né? Ébanos. Participação do Sorriso Lindo da Manhã. 9h32. Daqui a pouco a gente volta para a Central do Jornalismo com informações.

Epa, não chore ou chora no ombro da amiga. Participação do sorriso, Ana pediu na manhã. 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Tá 94,5, né? Deixa eu ver, o nosso ouvinte tá sempre ligadinho com a gente, né? Deu ar da graça.

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6: Tá na boa, tá na Oeste, a pessoa pediu Ambrose, uma cinturinha, a pessoa pediu México Brás, daqui a pouco roda também, hora da quinta tem futsal na Oeste.
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0: 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Em frente à Polícia Militar, tem o Andro, Ali e o Gustavo Japa. 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
0: Ora, já tem notícias, já tem música da manhã.
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0: Secretaria de Saúde e Descanso convida a população a participar da 8ª Conferência Municipal de Saúde, que será no dia 26 de junho, a partir da 1 da tarde, no Centro de Convivência dos Idosos Cristo Rei. O tema: Saúde, Democracia, Soberania e SUS. Cuidar do povo é cuidar do Brasil. O encontro será importante espaço de diálogo, participação popular e construção de propostas para o fortalecimento da saúde pública no município de Descanso. Secretaria de Assessoria de Comunicação da Prefeitura de Descanso informa também a população que iniciaram as obras da nova área coberta localizada nas proximidades da Praça Municipal. Durante o período de execução dos trabalhos, o trecho da rua permanecerá isolado para garantir segurança a pedestres, motoristas e trabalhadores. Quem necessitar deslocar até o hospital, por exemplo, deverá utilizar as rotas secundárias para contornar o local em obras e evitar transtornos. Agradecemos pela compreensão de todos. 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Antes da Central de Jornalismo, a gente vai trazendo México Brás. Ou é o México Show? É o Porto do Amor. Daqui a pouco já, em 2 minutinhos, tem notícias.

0: Eita, nós, México Show, recordando 1985, hein? A galerinha do chapéu, como se diz, os mais experientes, né?
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0: Lembram-me muito bem, México Show, músicas lindas. Vamos para a Central do Jornalismo. 9:45.
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0: Como eu sempre digo, música e informação. A informação direta da Central do Jornalismo, repórter Vilmar Souza.
3: O município de Tunápolis viveu um momento importante na última semana. Após 37 anos de emancipação político-administrativa, o primeiro plano diretor municipal foi sancionado pelo prefeito municipal Marino José Frei. A construção do documento envolveu diversas etapas, audiências públicas, reuniões técnicas e também a participação da comunidade para o alinhamento das necessidades atuais e futuras do município. O processo vinha sendo desenvolvido desde 2023, contando com estudos técnicos, principalmente para a administração do município. A sanção do plano diretor representa um marco histórico e que traz principalmente segurança jurídica, organização e planejamento para o crescimento ordenado do município. Do jornalismo da Rádio Oeste, repórter Vilmar de Souza para o Sicoob.
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0: Muito bem, a Isolde pediu Tudo Lembra Você, toca São 7 pra gente curtir, né? Com esse clima adorado, né? Adorável, valeu. Tem várias músicas aqui na solicitação, né? O Carlos Henrique, muito obrigado pela audiência, sempre. Tá na boa, tá na Oeste, aumentando o volume sempre, claro. 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
0: Bora lá, 8 minutinhos para as 10 da manhã. Fim de papo por aqui. Ficamos com a primeira edição do Oeste Show da Manhã, primeira parte. Segunda-feira. Vem aí o Christian Kaiser para lhe fazer companhia. Eu, Laércio Antônio, desejo a você uma ótima semana. Volto 15 para as 12 no Oeste Entrevista. Globo em Foco na sequência. Show de bola. Oeste! Som 7 depois San Marino. Uma ótima semana para todos nós. Então...

0: São 9h59.
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5: O Brasil chega para o duelo contra a Escócia com atenção redobrada. Três dos nossos atletas estão pendurados com um cartão amarelo e podem desfalcar a equipe na fase seguinte, caso sejam advertidos novamente. O zagueiro Gabriel Magalhães, o volante Bruno Guimarães e o atacante Vini Júnior. Todos eles correndo risco de suspensão. A comissão técnica de Carlo Ancelotti avalia o cenário, já que o confronto diante dos escoceses vale uma posição importante na classificação. Um jogador é suspenso automaticamente ao receber dois cartões amarelos em partidas diferentes da fase de grupo. Os cartões só são zerados em um momento posterior da competição, evitando que os atletas cheguem às fases decisivas carregando advertências acumuladas. Eu sou Melina Calduro em Morriston para o Acaerte em Campo.
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2: Fala pessoal, tudo bem com vocês? Pessoal, quero dar um recadinho aí a respeito das castrações. As castrações agora da prefeitura e da ONG, elas não estão acontecendo no momento, tá? A ONG está esperando uma verba que a princípio vai vir esse ano ainda, mas quando a gente não sabe. Pra gente tá voltando a realizar essas castrações, tá? Foram realizadas mais de 180 castrações gratuitas. Então a gente acredita aí que nos próximos meses a gente vai conseguir trazê-las de volta, mas por enquanto ainda não tem nada previsto, tá? Só pra avisar todo mundo, que eu sei que bastante gente tá curioso, mas aí a gente vai estar divulgando, tá? Assim que a gente puder, e a gente vai estar divulgando. Um abraço a todos e uma ótima semana a todos nós.
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13: Tá aí a programação da 94,5, trazendo sempre o melhor da música. Agora é Christian Kaiser na segunda parte do nosso programa, 10 horas mais 9 minutos. Hoje é segunda-feira, 22 de junho. É, chove lá fora, com aquele vento frio já por aqui, né? E atualizando as imagens do radar meteorológico, a gente percebe, né, que a chuva prossegue aqui em nossa região e deve prosseguir ainda até início da tarde, pelo menos até o início da tarde ainda segue, né? Temperaturas aí por, variando, deixa eu ver aqui, um termômetro tá marcando 13 graus, acredito que os outros aqui em Iporã também estão marcando isso, é, entre 12 e 13 graus as temperaturas aqui por Iporã do Oeste. Vamos trazendo a mensagem do ouvinte que diz assim: bom dia, somos um casal e estamos à procura de uma granja de suínos de engorda ou granja de frango de corte para cuidar. Se alguém estiver precisando, é só chamar no 99193-0802. Repetindo, 99193-0802. Peça ou então chame a gente, que a gente repassa o contato, certo? 10 e 10.

É, isso aí foi a bandinha Osdega e a música Fim da Picada. 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Vamos mandando um abraço pro seu Egon Meinhard, tá escutando a gente lá em Cunha Porã, né? Pro Bortolini, depois também lá de São Miguel, vou trazendo o musical San Carlo. Agora tem Flor da Serra.

0: essa é a dor de corno, a tal dor de corno que o Flor da Serra passou, né? 10 e 18. 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Agora são... 10 horas mais 19 minutos.
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0: Bom dia, Vilmar. Que informação você traz na programação da Oeste FM agora, quando são 10h22?
5: Muito bom dia, Christian. Bom dia, ouvinte que nos acompanha na manhã desta segunda-feira, pois o IBGE abriu inscrições para o processo seletivo simplificado do Censo Agropecuário. E para falar sobre esse assunto, eu converso agora com o chefe da agência do IBGE no município de São Miguel do Oeste, Cláudio Radke Júnior. Então, Cláudio, a abertura das inscrições para o processo seletivo, já com prazo de encerramento por dia 1º de julho. Bom dia, seja bem-vindo à Rádio Oeste.
6: Bom dia, Vilmar. Bom dia a todos os ouvintes. Perfeito, né? O IBGE abriu agora no dia 12 de junho as inscrições e vai até o dia 1º de julho. Então, um prazo curto de inscrições do processo seletivo que vai contratar as pessoas que vão trabalhar no censo agropecuário do ano que vem, né? E agora, nesse momento, essas vagas são 7 vagas em Iporã do Oeste e todas elas são cargos de coordenação, operacionais e administrativos e de supervisão. Não são as vagas ainda de recenseador, que é a equipe que coleta o questionário em campo. Essas pessoas serão contratadas em um outro edital a ser lançado mais adiante. Então, nesse momento, são essas 7 vagas, né? Com esse prazo de inscrição até o dia 1º de julho.
5: Você comentava que essas vagas são destinadas a Iporã do Oeste e para ensino médio. E dentro dessas vagas tem uma classificação de agente censitário. Quais são essas vagas e dá para falar em valores para cada uma delas?
6: Sim, com certeza. Um dos principais fatores, com certeza, é saber a remuneração, né? Então, são 5 vagas, 5 cargos diferentes, né? A forma mais prática para saber é acessar o edital, né? E o edital está no site ibfc.org.br, ou se pesquisar no Google, já aparece ali edital IBGE Censo Agropecuário. E aí ali tem todos os requisitos de cada cargo, quais que são as atribuições e também os respectivos rendimentos, né? Mas só para citar, né? Dentre esses 5 cargos diferentes, existe o cargo de agente operacional regional, o salário é R$4.008, mais um auxílio alimentação de R$1.192. Aí existe também o cargo de agente censitário regional, que é R$3.858, também recebe o auxílio alimentação de R$1.192, então dá quase praticamente R$5.000, né? Agente censitário supervisor R$3.480, e aí os cargos de agente censitário de informática e administrativo R$2.128, são cargos com requisitos menores, né? Eles não exigem CNH, por exemplo. Os 3 cargos com a maior remuneração exigem a CNH categoria B, além do ensino médico.
5: O prazo encerra dia 1º de julho. Para um interessado que não queira perder esta oportunidade, como é que ele deve proceder?
6: Perfeito. Então, assim, escutou a informação aqui e sentiu que é do interesse, assim, olha, eu gostaria de trabalhar no censo do IBGE para conhecer, para me desenvolver, para saber como é que o IBGE produz esses dados que norteiam as nossas políticas públicas, né? Então, se a pessoa sentir, olha, eu tô procurando emprego, quero trabalhar, ou quero trocar, ou quero uma coisa temporária, ou me desenvolver, aí é exatamente isso, é acessar o edital, ver ali se é isso mesmo, né? Qual cargo se enquadra melhor, e aí nesse mesmo site, ibfc.org.br, fazer a inscrição, ir lá e colocar os dados e fazer a inscrição. Tem uma taxa de inscrição, como todo processo seletivo costuma ter, que é de R$53. Existem algumas formas de pedir isenção dessa taxa, né? Só tá tudo escrito no edital também. Então, no edital tem as vagas, por exemplo, a gente tem estágio supervisor, tem 3 vagas, né? Então, tem, se quiser se inscrever para um cargo que tem mais vagas, esse seria o cargo ideal. E também tem a ementa ali, né? O que vai cair nessa prova desse processo seletivo, né? Dia vai ser essa prova? Vai ser lá em setembro, né? Dia 27 de setembro. Então, tá tudo informado no edital. Então, é bom dar uma passada assim no edital, nos principais pontos, ver se é isso mesmo, né? E aí, convido a fazer a inscrição e fazer o processo seletivo e aguardar o resultado para que a gente possa convocar e contratar.
5: Tem faixa etária limite e com quais documentos o candidato deve se preocupar para estar apto a estas oportunidades?
6: Perfeito. Então, todos esses requisitos também, né, estão listados no edital e ali bem detalhados, né? Por exemplo, tem que ser maior de 18 anos, né? No caso, pode até ser menor de 18 anos, desde que seja emancipado, né? Só que aí não vai conseguir ter a CNH, no caso, ali, daí teria que ser para os cargos que não exigem e tem que ter o ensino médio completo. Um requisito importante é assim, né? Concurso público previsto na Constituição brasileira, a pessoa tem que ser ou brasileiro nato ou naturalizado, né? Então, no caso, se for um estrangeiro, teria que ser naturalizado. Enfim, tá, o edital ali traz todos esses requisitos, assim, né? Eu reforço bastante a importância de abrir, ler e conhecer.
5: Cláudio, obrigado pelas informações, seja sempre muito bem-vindo à Rádio Oeste.
6: Obrigado.
5: Eu conversei com o chefe da agência do IBGE no município de São Miguel do Oeste, Cláudio Radke Júnior. Do jornalismo, o repórter Vilmar de Souza para o Posto Cooper Fronteira Sul, abastecimento 24 horas.
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0: Bom dia.
8: Oi, bom dia, Christian. Aqui é o Darcy de Tunápolis. Daqui a pouco vamos cruzar Iporã para ir para Lida. Daí tu manda aquela música, Nós Trupica, mas não cai, para turma da M2 de Tunápolis.
0: Tá rodando.

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Essa daqui a gente vai trazendo agora pro seu Bortolini, Banda San Carlo. Daqui a pouco também tem o Ambrósio para eu atender na manhã.

0: Este é um bom dia, ouvintes. O Grupamento de Bombeiros Militar de Mondaí realizou na última sexta-feira um treinamento de combate a incêndio urbano, reunindo bombeiros militares e comunitários dos quartéis de Itapiranga, Iporã do Oeste e Mondaí, integrantes da 1ª Companhia de Bombeiros Militar. A capacitação foi dividida em etapas teóricas e práticas, proporcionando atualizações e aperfeiçoamento das técnicas utilizadas nas decorrências de incêndios. Segundo a corporação, a realização constante de treinamentos é fundamental para garantir um atendimento cada vez mais eficiente, seguro e qualificado à população. Christian, da Central de Jornalismo, repórter Arley Silveira para o Sicoob.
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2: Vem aí o 8º Arraiá de Descanso, uma grande festa para toda a família. Neste sábado, dia 27, no ginásio do bairro Jaroszewski. As apresentações iniciam às 19h e a partir das 20h30, festerê com baile. Vista seu traje caipira e participe de uma noite cheia de alegria, tradição e diversão, com muitas comidas e bebidas típicas, brincadeiras e o tradicional desfile caipira. Não fique de fora do melhor arraiá da região. A Prefeitura Municipal de Descanso informa a população que tiveram início as obras da nova área coberta, localizada nas proximidades da Praça Municipal. Durante o período de execução dos trabalhos, o trecho permanecerá isolado para garantir a segurança de pedestres, motoristas e trabalhadores. Quem necessitar se deslocar até o hospital deverá utilizar rotas secundárias para contornar o local em obras e evitar transtornos. A administração municipal pede a compreensão e a colaboração de todos, respeitando a sinalização e as orientações no entorno da obra. 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Não fique de fora. 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

0: Bodas de Ouro. É a música nova da banda La Montanara que você ouviu primeiro aqui na Oeste. 10h47. Agora vamos falar de coisa boa. 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
0: 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E o seu Ambrósio pediu e a gente traz os progressistas.

0: Os progressistas de Paraíso cacarejou, a gente come 7 para as 11.
1: Bom dia, Cristo.
0: Oi.
1: Tranquilo? A chuva boa aqui.
0: Uhum.
1: Foi roda aí pra mim com a loira do trombone. Valeu, bom trabalho e um abraço.
0: Valeu, seu Zanotto. Agora são 10h53, repetindo o horário, né? 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
6: Com pontualidade, 11 horas. E no momento flashback de hoje, vamos ouvir música do ex-Beatle, já falecido inclusive George Harrison. Essa música que vamos ouvir originalmente foi gravada por James Ray em 1962. E um ano depois, quando George Harrison estava pelos Estados Unidos, conheceu a música após comprar vários discos numa loja. E em 1987, o George Harrison regravou essa canção e foi número um nas paradas musicais. Na carreira solo do ex-Beatle, a gente vai ouvir agora George Harrison e a música Got My Mind Set on You, 87.

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2: Bom dia, grande Kaiser, né? Opa! Ô, rapaz, uma boa segunda-feira.
0: Valeu, seu Loura.
2: Com certeza vai ser uma boa semana.
0: Uhum.
2: Viu? Tá chovendo pra vocês aí, aqui em São Miguel tá um sol, rapaz, oh. Tu não imagina. É Loura, né?
0: Ai, ai, ai.
2: Sempre falando abobrinha. Vê alguma coisa dos Montanari aí pra mim, faz favor.
0: Tá certo.
2: Mas temo tranquilo, né, cara? Nós temos os brasileiros que o Brasil precisa. Sempre tranquilo. Valeu.
0: Valeu. Curte aí então os Montanari.

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4: Bom dia, Cristi.
5: Oi.
4: Manda aí a música de Conga que chute camisa volta ao mundo despirou.
5: Valeu, seu Cararo. Já são 11:16. Nosso programa vai até 11:35. Se der tempo, eu trago com certeza na Oeste.

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0: Força do Amor é o rainha musical que cantou na Oeste. 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
0: Assim a gente vai finalizando a segunda parte do programa de hoje, agradecendo a Credilu Empréstimos, Cooperão, Vinícola Marques, Sete Estofados e Colchões, Storm Auto Center, Loja Marimansa, Grupo do Bem, Óptica Lecarts também. Finalizando com a Grupo Recos e a música Carefest. Antes disso tem o Projeto Eterno Jorge Faix, Minha Gata Meu Xodó, participação do Neco Martins. 11:29, uma excelente segunda-feira.

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0: 11 horas mais 43 minutos, informativo hospitalar de Iporã do Oeste, atualização de hoje. 15 internados, 9 altas. Em descanso, atualização de hoje. 5 internados, nenhuma alta e na ala de saúde mental, 20 pacientes. Em Mondaí, atualização de hoje. 4 internados, nenhuma alta e na ala de saúde mental, 20 pacientes. 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
0: A Secretaria de Obras e Transportes de Iporã do Oeste informa que hoje, durante todo o dia, o trecho entre o morro de linha Quilombo e Macucuzinho está interditado para a realização de melhorias na estrada. Pede-se a compreensão dos moradores e motoristas e orienta-se que utilizem rotas alternativas durante a execução dos trabalhos. Vem aí o 8º Arraiá de Descanso, uma grande festa para toda a família. É neste sábado, no ginásio do bairro Jarosesc em Descanso. As apresentações iniciam às 19 horas e a partir das 20h30, festerê com baile. Vista seu traje caipira e participe de uma noite cheia de alegria, tradição e diversão, com muitas comidas e bebidas típicas, brincadeiras e o tradicional desfile caipira. Não fique de fora do melhor arraiá da região. A Prefeitura Municipal de Descanso informa a população que tiveram início as obras da nova área coberta, localizada nas proximidades da Praça Municipal. Durante o período de execução dos trabalhos, o trecho permanecerá isolado para garantir a segurança de pedestres, motoristas e trabalhadores. Quem necessitar se deslocar até o hospital deverá utilizar rotas secundárias para contornar o local em obras e evitar transtornos. A administração municipal pede a compreensão e a colaboração de todos, respeitando a sinalização e as orientações no entorno da obra. São João do Oeste convida para a 9ª Conferência Municipal de Saúde, que vai ocorrer nesta sexta-feira, dia 26, no Centro de Pastoral, a partir das 13 horas, com o tema Saúde, Democracia, Soberania e SUS. Cuidar do povo é cuidar do Brasil. Haverá pronunciamentos, palestra, elaboração de propostas, escolha de delegados para a conferência estadual e o encerramento está previsto para as 16 horas e 20 minutos com Coffee Break. A sua participação é fundamental. 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
1: Olá, muito bom dia. 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Olha, nessa entrevista de hoje, o assunto é a 16ª Deutsche Woche, 16ª Festa Alemã de São João do Oeste, prevista para 18 a 25 de julho, e está em contato comigo o coordenador André Klum. Aliás, hoje iniciam as comercializações ou vendas de fichas para vários setores desse grande evento. Gostaria que iniciasse ilustrando a importância disso e também chegando mais uma na contagem regressiva Deutsche Woche. Bom dia, André.
5: Bom dia, Laércio. Bom dia a todos os ouvintes da Rádio Oeste. Sempre um prazer estarmos falando com toda a audiência aí da emissora, e falando novamente da nossa programação da Semana Alemã Deutsche Woche, que vai ocorrer em São João do Oeste daqui a um mês, né? 18 a 25 de julho, com 8 dias consecutivos e uma programação bem ampla, bem vasta, que com certeza novamente vai deixar marcos aí na cultura do Oeste de Santa Catarina. E como já colocado na própria pergunta, estão já a pleno vapor a comercialização dos principais elementos aí que compõem a gastronomia dentro da Semana Alemã, e a gente sempre tem que reforçar, né, Laércio, que as vendas são feitas de forma antecipada e tem um limite aí, e atingido esse limite a gente faz e encerra essa comercialização. Então estão à venda já para todo mundo poder estar adquirindo as fichas para o almoço de domingo do dia 19, que é a base de churrasco, a valor de R$45. Já estão também à venda as fichas para os 3 lotes do café colonial, que vai ser realizado na terça-feira, no dia 20, 21 de julho. Então, novamente, a gente está esse ano colocando Café Colonial aí em 3 lotes, em 3 horários diferentes. Então, na hora da compra, o pessoal escolhe ali qual é o lote e garante já, desde agora, sim, a sua presença. Dia 24/7, temos o jantar típico alemão, esse ano com a animação de Karine Felipe, que também há anos já estávamos tentando conseguir essa dupla aí para nosso jantar. Jantar que é extremamente concorrido sempre. Também as fichas estão sendo vendidas de forma antecipada. E também, da mesma forma, para o sábado no encerramento da Galinhada no Tacho, que também a gente está com a comercialização. E para juntar todas essas informações, Leste, as vendas todas elas estão centralizadas em horário comercial, junto à loja Toque Sensual, o pessoal pode ir lá presencialmente, ou então chamando no WhatsApp durante o horário do expediente, comprar, fazer a reserva e pagamento também via Pix de forma à distância. E também, hoje em dia, facilita bastante. No próprio site da Semana Alemã, semanaalemã.com.br, temos um link que dá para comprar de forma online, diretamente, quem quiser pode comprar diretamente via site, imprimir e trazer no dia a sua ficha comprada. Preços, horários e tudo mais da programação, também a gente consegue acompanhar facilmente aí pelas nossas redes sociais e pelo site oficial do evento.
1: Está dada a largada hoje, portanto, para comercialização desses vários atrativos, desde o campo gastronômico, né? Eu gostaria que ilustrasse, André, sobre as inscrições para 2 eventos dentro da Deutsche Woche, que sempre são trazendo muita atração do público, muito prestigiados. As inscrições para o concurso da piada, né? E também o Festival Alemão da Canção.
5: Exato. Também da mesma forma, como já estamos a pleno vapor com a parte da gastronomia de forma antecipada, também temos os nossos tradicionais concursos típicos. Começando já no domingo, no dia 19, que a gente tem inúmeras brincadeiras, shopping metro, cerote e tantos outros, que são feitos as inscrições no próprio dia, no próprio evento, facilita essa logística. Mas temos os festivais aí, o Festival da Canção Alemã, que vai ser realizado na quarta-feira, no dia 22 de julho, depois bailão com a banda Alvorecer. Festival da Canção Alemã, que tem 3 categorias distintas, infanto, juvenil, adulto e terceira idade. Para os calouros interessados de toda a região, fica o convite para desde já fazerem a sua inscrição com o link que também está disponível no site do próprio evento. E claro, tendo dúvidas, entrar diretamente em contato, está sob a responsabilidade do setor cultural, diretora de cultura Lisete aí, está dando todo o suporte aí nessas inscrições do Festival da Canção Alemã, que vai ser realizado e acompanhado pela banda Alvorecer no dia 22 de julho. E na quinta-feira, dia 23, temos o tradicional festival do concurso da piada. Este ano, de novo, em 2 categorias, o concurso da piada em alemão e também vamos ter uma outra categoria, o concurso da piada em língua portuguesa. As inscrições também podem ser já feitas antecipadamente. Responsável por isso, pela logística e condução do festival, é o Rolando Royer, então tem todos os contatos no site aí para o pessoal estarem se informando também, vendo quais os critérios e tudo mais, como é que funciona esse nosso festival que vai ser realizado juntamente com a Noite do Humor no dia 23 de julho. E reforçar desde já que além do curso da piada em alemão e língua portuguesa, temos também a presença da Companhia Teatral de Florianópolis com uma peça teatral chamada Os Sinos Se Dobram por Alfredo, que integra aqui o circuito de apresentações dentro das comemorações do centenário de Porto Novo, da qual São João do Oeste faz parte, e tem a honra de receber essa companhia teatral com uma peça teatral retratando e falando, então, sobre a história aí de Porto Novo, sobre a imigração e sobre ao início daí, a vida dos nossos pioneiros aqui na nossa região.
1: Muito bem, ainda na programação, destaque para o Bierwagen, que participa todo ano pela Avenida Central. Como é que, para horários, quais dias que isso funciona?
5: Essa é a nossa programação já de forma consolidada, ela já abrange todos os anos meio que uma diretriz básica, né? Então, no show de abertura, que é no sábado, domingo, Festival da Cuca, segunda-feira nós vamos ter nosso grande baile da terceira idade aí no ginásio municipal com Irene Daria e banda, terça-feira o Café Colonial, quarta-feira então o Festival da Canção Alemã, quinta noite do humor com os concursos do teatro, da piada também nosso teatro, sexta-feira jantar típico alemão com Karine Felipe e no sábado o grande encerramento então com a Kinderfest, a festa das crianças, de tarde o desfile cultural, a música ao vivo na praça com o trio Gelson, Ivan e Ayrton e de noite bailão de chope com a banda 0800 e o grande encontro de grupos folclóricos. E dentro dessa programação diária, todos os dias a partir das 14 horas, nós temos a abertura do Beer Garden na praça. Esse ano o nosso espaço vai ser mais amplo, como a gente está se preocupando bastante nesse sentido. A gastronomia do Beer Garden vai ser bem incrementada, além do tradicional cachorro quente, também do pastel, nós vamos ter um incremento de pelo menos 3 variedades típicas, todos os dias diferenciadas, que remetem à cultura alemã de lanche. 8 tipos de variedades e estilos de chopp sendo comercializados. E, claro, todos os dias durante a semana, a partir das 17 horas, o nosso grande desfile do Bierwagen distribuindo chopp aí pela Rua Santa Cruz, onde fica o convite para todos estarem prestigiando sempre das 17 até as 18 horas. A alegria e a cultura e os festejos começam para dar essa entrada com chave de ouro para a programação noturna, que todo dia vai estar esse Biergarten na praça aberto das 14 até as 22 horas.
6: Muito bem, até para encaminhar o final do nosso bate-papo, nossa conversa está muito boa. Por sinal, cidade já começa a viver o clima e aí exige todo um trabalho de ornamentação. Isso já está encaminhado ou agora parte-se para, digamos, uma investida mais robusta quanto à ornamentação da cidade?
5: Isso é um planejamento sempre já anual. Tanto é que a frase que eu mais uso é: termina uma semana alemã, a gente já no outro dia, na próxima, na própria avaliação da que terminou, a gente já dá os primeiros encaminhamentos sempre para a edição posterior. E junto ao setor de ornamentação, coordenado pelo setor de urbanismo, nossa competente Rosa Staub, que já com muito afinco e dedicação, juntamente com toda a sua equipe, está trabalhando nesse sentido, deixando todos os materiais prontos. E a partir dessa semana também já começando as instalações e os preparativos dos locais dos eventos, principalmente os locais públicos aí, a praça, as ruas, então já dando ar aí de festejo da Semana Alemã, para entrarmos a população, os visitantes, já entrar nesse clima de nossa festa alemã aí de 18 a 25 de julho.
6: Muito bem, o espaço estará sempre aberto, a gente vai fazer novas repercussões e entrevistas sobre esse assunto. Boa semana de trabalho, bom evento lá de 18 e 25, André.
5: Obrigado, fica o convite.
6: Muito obrigado, conversei com o André Klum, coordenador da 16ª Deutsche Woche, a 16ª Festa Alemã de São João do Oeste, de 18 a 25 de julho, todo mundo convidado, sempre recebe também turistas de outros estados, inclusive de fora do Brasil. Oeste Entrevista volta amanhã.
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6: 12 horas, lucro dos bancos alcança a marca histórica de 255 bilhões de reais em 2025. Nova taxa de alfabetismo no país é atualizada. Administração de Iporã do Oeste isenta a população na taxa de contribuição e melhorias para novos projetos asfálticos. Conferência em Iporã do Oeste vai debater direitos de crianças e adolescentes. Alta procura esgota recursos de programas agrícolas em descanso. Vem aí 40ª edição do tradicional Café Colonial em Iporã do Oeste. Bombeiros da região participam de treinamentos e combatem incêndios. Léo Clube Iporã se destaca em campanha Colecionando Sorrisos, com o levantamento e busca por figurinhas da Copa para crianças em tratamento de câncer. Estes e outros são os destaques do Globo em Foco. Também no bloco final, a Polícia Militar apreende mais de 100 quilos de maconha. Motociclista fica gravemente ferido em acidente no fim de semana. Estes e outros a seguir. O tempo em Iporã do Oeste, do extremo oeste de Santa Catarina, é instável com chuva. A previsão para as próximas horas é de manter o clima assim. A máxima nas últimas horas foi de 17 graus. A temperatura está em queda e pode chegar a 7 graus ainda hoje, segundo a meteorologia. Neste momento, nos altos da Gustavo Fetter, centro de Iporanduense, estúdios da Rádio Oeste, 12 graus. Umidade relativa do ar em 97%. De acordo com o Banco Central, o dólar começou o dia cotado em R$5,15. O euro está valendo R$5,89. Peso argentino cotado em 0,0035. Quatro pessoas morreram e 28 ficaram feridas em um ataque de drones ucranianos à península de Crimeia, ou Crimeia, controlado pela Rússia, segundo o governador nomeado por Moscou. Em outro incidente, autoridades da região russa de Krasnodar informaram que um drone ucraniano atingiu uma instalação de transporte de petróleo, fato confirmado pelo presidente da Ucrânia, Volodymyr Zelensky, matando uma pessoa a bordo de uma balsa de passageiros e provocando um incêndio em um terminal. Nos últimos dias, a Ucrânia intensificou os ataques à Crimeia, onde fica a base da frota do Mar Negro, com foco nas rotas de suprimento. O primeiro-ministro britânico Keir Starmer anunciou nesta segunda-feira que vai renunciar ao cargo e um novo líder deverá assumir o cargo até o retorno do parlamento em setembro. Ele disse que conversou com o rei Charles na manhã e que anunciará o cargo ou renunciará ao cargo em uma transição de poder tranquila. O primeiro-ministro britânico anunciou que deixará a liderança do Partido Trabalhista após reconhecer que não é a pessoa mais indicada para conduzir o país nas próximas eleições gerais. O novo líder deverá assumir antes do retorno do parlamento britânico em setembro, o que abrirá caminho para que o país tenha seu sétimo chefe de governo em uma década. Ele permanecerá como primeiro-ministro até a conclusão da disputa e prometeu trabalhar por uma transição tranquila. O advogado de extrema-direita, Abelardo de la Esprilla, venceu neste domingo as eleições para a presidência da Colômbia. A apuração preliminar mostrou uma vitória apertada dele contra a rival da esquerda, Iván Cepeda, no segundo turno das eleições. Ele recebeu o candidato à direita 49,65% dos votos contra 48,70% de Cepeda. Na Colômbia, a apuração dos votos tem duas etapas. A primeira é com contagem preliminar realizada a partir das datas dos locais de votação. O resultado oficial, no entanto, só é proclamado após juízes e outras autoridades revisarem as atas para corrigir eventuais inconsistências, o que ocorrerá ainda hoje. 12:04 a seguir, entre outros destaques do Globo em Foco da Rádio S. Lucro dos bancos alcança a marca histórica de 255 bilhões de reais em 2025. 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Doze horas 6 minutos, o lucro dos bancos brasileiros subiu e alcançou a marca histórica de 255 bilhões de reais. Em 2025, novo recorde. Os números são do Banco Central. O aumento ocorreu em um ano no qual a taxa básica de juros da economia fixada pelo Banco Central para conter a inflação subiu para 15% ao ano, maior nível em quase 20 anos e um dos mais altos do mundo em termos reais. em algumas linhas de crédito, como o cartão de crédito rotativo mais utilizado no ano passado. E no cheque especial, os juros passam de respectivamente 400% e 100% ao ano. Outra característica do setor bancário brasileiro é ser altamente concentrado, com os quatro maiores bancos abocanhando quase 60% do mercado de crédito em 2024. E a mistura de etanol na gasolina deve subir 30% a partir da próxima quarta-feira com aprovação do Conselho Nacional de Política Energética. Anúncio foi feito pelo vice-presidente Geraldo Alckmin em visita ao Mato Grosso no sábado. De acordo com ele, o aumento na produção de etanol no combustível deve ter impacto direto na redução do preço da gasolina, além de trazer benefícios ambientais e estimular o setor agroindustrial brasileiro. Segundo o governo, a mudança pode reduzir em cerca de 500 milhões de litros por mês a necessidade de importação de gasolina. O volume seria suficiente para eliminar a dependência externa do país no abastecimento de combustível, colocando o Brasil em condições de autossuficiência. A pergunta é a qualidade que fica o combustível com essa inclusão do etanol. O prazo para prisão domiciliar temporária do ex-presidente Jair Bolsonaro termina na quinta-feira. A extensão do benefício depende do ministro Alexandre de Moraes, relator do caso no Supremo Tribunal Federal. Bolsonaro cumpre desde novembro do ano passado a pena de 27 anos e 3 meses de prisão por ter sido considerado líder de uma organização criminosa que teria tentado um golpe de Estado lá em 2022 para mantê-lo no poder mesmo após a derrota nas eleições. A prisão domiciliar foi concedida por Moraes em março, pelo prazo de 90 dias. O ministro considerou que o estado de saúde do ex-presidente, que enfrentava um quadro de broncopneumonia e teve que ser internado no Hospital Particular de Brasília, justificava a medida. 12 horas, 8 minutos a seguir, entre outros destaques. Novo levantamento sobre o alfabetismo no país revela que mais de 8 milhões de brasileiros continuam analfabetos.
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6: Doze horas, 11 minutos, uma pesquisa inédita do Sebrae SC revelou que 81,6% dos negócios de pequeno porte no estado permanecem em estágios iniciais de maturidade digital. Na prática, isso significa que essas empresas ainda não integram tecnologia, dados e inteligência artificial a processos internos e tomadas de decisão, Segundo o mesmo estudo, 16,9% das pequenas empresas de Santa Catarina alcançaram um estágio intermediário de digitalização e somente 1,6% chegaram a um nível avançado. Em somente 1,6% dos casos considerados avançados, a tecnologia orienta decisões, os sistemas se comunicam e os dados são usados de forma estratégica. Santa Catarina soma mais de 900 mil micro e pequenas empresas e a pesquisa do Sebrae ouviu 889 delas. A Associação dos Catarinenses ou Catarinenses Supermercados propõe pequena redução no horário de atendimento ao público durante a semana e os domingos em todo o país para o setor se ajustar à nova mudança da escala 6x1 para 5x2, sem aumento de custos. De acordo com o vice-presidente da CATS, José Koch, a maioria das lojas de atacarejo abre durante a semana das 7 da manhã às 10 da noite e aos domingos das 8 às 9. Se reduzir o atendimento 1 hora por dia na semana e 2 horas e meia aos domingos, o setor poderia atender a nova escala sem enfrentar maior custo com pessoal. O analfabetismo continua alto no país. Já Santa Catarina registrou a menor taxa do Brasil de pessoas de 15 anos ou mais. O indicador baixou de 1,9% em 2024 para 1,5% no ano passado. Foi a primeira vez que o estado atingiu a menor proporção no país de pessoas analfabetas em toda a série histórica iniciada lá em 2016. Os dados são do levantamento sobre a educação da Pesquisa Nacional por Amostra de Domicílios Contínua, PNAD, contínua, divulgada na sexta-feira pelo IBGE. A taxa de Santa Catarina representa 101 mil pessoas analfabetas, entre os 6 milhões e 600 mil habitantes com 15 anos ou mais no estado. Na prática, a evolução do dado apresentou uma redução de 25 mil pessoas analfabetas em relação a 2024. Apesar de celebrar, os números ainda são altos e a nível de Brasil são assustadores. 12 horas 14 minutos. A seguir, entre outros destaques do Globo em Foco da Rádio S, novos projetos de pavimentação asfáltica em Ípano do S isentam moradores da contribuição de melhorias. Conferência vai debater direitos de crianças e adolescentes em Ípano do S. A alta procura esgota recursos para programas agrícolas em descanso. Belmonte terá novo núcleo de apoio à fibromialgia. Léo Clube Ípano do S se destaca em campanha que visa levar solidariedade a crianças em tratamento contra o câncer. A promoção Colecionando Sorrisos, com recolha de figurinhas da Copa. Estes e outros seus destaques a seguir.
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6: 12:17, o grupamento de bombeiros militar de Mondaí sediou na última sexta-feira um treinamento de combate a incêndio urbano. A capacitação reuniu bombeiros militares e comunitários nos quartéis de Itapiranga e Porã do Oeste e Mondaí, integrantes da primeira companhia de bombeiro militar. O objetivo foi atualizar conhecimentos e aperfeiçoar técnicas utilizadas em decorrência ou ocorrências de incêndios. De acordo com o Corpo de Bombeiros Militar, a programação foi dividida em atividades teóricas e práticas. Durante a etapa teórica, os participantes celebraram e receberam orientações sobre novas estratégias operacionais voltadas à segurança das equipes e à prevenção da saúde dos bombeiros, especialmente em situações com exposição a fumaça, gases tóxicos e outros agentes prejudiciais à saúde. Na parte prática, os profissionais realizaram exercícios para aprimorar técnicas de ampliação e aplicação em diferentes tipos de jatos de água e procedimentos de progressão em ambientes internos. As atividades simularam cenários semelhantes aos encontrados em incêndios urbanos, permitindo treinamento com condições próximas da realidade. Além do aperfeiçoamento técnico, o encontro também fortaleceu a integração entre os quartéis da região. A troca de experiências entre os participantes contribuiu para a padronização dos procedimentos operacionais adotados pelas equipes. Segundo o Corpo de Bombeiros Militar, a realização frequente de treinamentos é fundamental para manter as equipes preparadas, garantindo um atendimento mais seguro, eficiente e qualificado à população em situações de emergência. E o recém-fundado Léo Clube Ômega de Porã do Oeste foi o grande destaque da campanha Colecionando Sorrisos, que arrecadou figurinhas da Copa em prol de crianças em tratamento oncológico do Hospital de Oncologia de Chapecó. De acordo com a integrante da diretoria do Léo Clube Ômega, Graziela Bordignon, a entidade reuniu 220 figurinhas avulsas e 216 pacotinhos fechados, garantindo o reconhecimento previsto pela organização. Conforme integrante do Léo Clube Ômega, ao todo foram arrecadadas 1.067 figurinhas avulsas e 340 pacotinhos fechados de parte de Iporã do Oeste. Segundo ela, o material será destinado a crianças e o Léo Clube Ômega Chapecó será responsável pela entrega das figurinhas, proporcionando momentos de lazer, diversão e integração entre crianças que enfrentam tratamento de saúde. Os organizadores destacaram o movimento e envolvimento da comunidade e agradeceram a todos que contribuíram para os resultados alcançados. Para Graziele, a mobilização demonstrou a força da solidariedade e o impacto que pequenas ações podem gerar. Está previsto para o dia 4 de julho mais uma edição do tradicional Café Colonial, organizado pelo Grupo de Patinação, Clube de Patinação Asas da Liberdade. Esta será a 40ª edição do tradicional evento, integrado e será sediado no Pavilhão Católico, mobilizando diversas associações locais com o objetivo de resgatar a história gastronômica e fortalecer a cooperação comunitária. Segundo uma das organizadoras do evento, Silvana Nilan, a festividade possui grande relevância cultural da região, sendo considerada uma tradição mais antiga do que a própria emancipação do município. Café Colonial ainda começou no Clube São José e ele envolve, além do Asas da Liberdade, outras entidades. E neste ano, a organização liderada de forma conjunta pelo Clube de Patinação Asas da Liberdade, o Grupo de Danças Alemã Hammerlust, o Artesanato Novo Amanhã e o Clube de Mães, que trabalham em conjunto no preparo de um cardápio reformulado e cheio de história. Conforme Silvana Nilan, o atendimento ao público vai começar no dia 4 de julho, às 17h30, se estendendo até às 22h. Os visitantes podem escolher o melhor horário para comparecer e consumir os produtos, mas a coordenação apresenta uma recomendação importante para essa edição. É necessário que traga cada um dos participantes de casa seus próprios utensílios, como talheres, xícaras, faca e colher. Silvana destaca que as fichas já estão disponíveis para a compra antecipada com integrantes das entidades e também nos pontos de venda já anunciados. Ela reforça o pedido para que a comunidade se agilize na compra do ingresso e participe desta tão esperada programação. Toda a preparação busca demonstrar força do trabalho associativo
10: e valorizar o que é produzido em Iporã do Oeste, na gastronomia em especial. Iporã do Oeste vai sediar no dia 29 deste mês de junho a 5ª Conferência Municipal dos Direitos de Crianças e Adolescentes. O encontro é realizado no Centro Educacional Adélio Marx, das 13 às 17 horas, e busca abrir espaço para que a comunidade ajude a planejar ações voltadas aos jovens da região. Com o tema focado no fortalecimento do sistema de garantias e na democracia participativa, o evento pretende reunir autoridades, escolas, projetos sociais e entidades parceiras. Segundo a psicóloga da Secretaria de Desenvolvimento Social e representante do Conselho Municipal dos Direitos da Criança e do Adolescente, Mayara Fiorin, a meta principal é incentivar o protagonismo juvenil, garantindo que as próprias crianças e adolescentes debatam diretamente seus interesses e necessidades. Conforme a psicóloga Mayara, durante a tarde o público vai discutir assuntos prioritários como a promoção da cidadania, o enfrentamento da violência e a redução de vulnerabilidades sociais. Essas pautas servirão de base para a formulação de políticas públicas mais assertivas em áreas essenciais do município, como a educação e a saúde. A programação do dia 29 inicia com palestra orientadora sobre seis eixos temáticos da conferência. Logo após os debates em grupo, os participantes vão eleger dois delegados, sendo um adulto e um representante infanto-juvenil, para representar Iporã do Oeste na etapa estadual do evento, agendada para 2027. Mayara Fiorin, representante do Conselho Municipal dos Direitos da Criança e do Adolescente, reforça o convite para que as famílias compareçam e participem ativamente das discussões. O município de Belmonte vai ganhar um núcleo de apoio a pessoas que convivem com fibromialgia. A data está marcada para o próximo dia 23, amanhã. Iniciativa da Associação de Fibromialgia de São Miguel do Oeste, a AFISMO, e tem por objetivo descentralizar as ações, organizando o atendimento de acordo com a realidade de cada município. Conforme a presidente da AFISMO, Carla Esmérico, a fibromialgia é uma doença crônica, sem cura e marcada por dores constantes, o que muitas vezes leva o paciente ao isolamento pelo preconceito e pela falta de informação. Ela conta que a associação foi criada há menos de 2 meses para abranger a região toda da MIOSC, oferecer suporte terapêutico e conscientizar a população sobre a síndrome. Apesar do pouco tempo de fundação, a associação já aprovou seu estatuto, implantou um núcleo em Guaraciaba e conquistou a contratação de um médico reumatologista para a região. Em Belmonte, os moradores com condição de fibromialgia já estão mobilizados em um grupo virtual. E a oficialização do núcleo vai dar mais força, visibilidade para a busca de melhorias no município. Logo após a fundação do espaço, será realizada uma votação para escolher a diretoria. O passo seguinte da FISMO será iniciar as articulações com a Secretaria Municipal de Saúde de Belmonte para monitorar a qualidade do tratamento oferecido, a disponibilidade de consultas médicas e o fornecimento regular de medicamentos da cidade. Como a associação ainda não conta com uma sede física, o acolhimento inicial é realizado de forma digital, onde são repassadas orientações sobre os direitos dos portadores, como o direito a atendimento humanizado e a carteira de identificação. Os interessados em participar da reunião de criação do núcleo ou integrar o grupo de apoio podem entrar em contato pelo Instagram, @afismo, ou pelo WhatsApp 49-991-930546. A alta procura por investimentos esgotou temporariamente os recursos de programas de incentivo agrícola do Estado para agricultores e descanso. Encerramento precoce das verbas, que deveriam durar o ano todo, foi motivado pela forte demanda de reestruturação e modernização das propriedades locais nesse período. A afirmação é do engenheiro agrônomo da Ipagre, Zolmir Friso. Segundo ele, entre as principais linhas atingidas estão o programa Financia Leite, que oferecia até R$50 mil para compra de equipamentos e reformas, além dos projetos voltados à conservação do solo e reserva de água. Para não deixar os produtores desamparados, a Ipagre de Descanso está organizando uma pré-lista de espera enquanto a gerência negocia uma suplementação de verbas com o governo do estado. Como alternativa imediata, a recomendação técnica é buscar o Plano Safra Federal por meio do PRONAF, que conta com juros subsidiados pelo estado. Conforme Zolmir Friso, novas linhas de crédito e taxas atualizadas começarão a operar a partir de julho, garantindo suporte financeiro necessário para dar continuidade aos projetos nas propriedades. Zolmir orienta os agricultores a não desistirem dos investimentos planejados. Segundo ele, o momento pede um compasso de espera de 1 a 2 meses até que os novos aportes sejam liberados e garantam recursos necessários para o setor. Zolmir Friso explica sobre isso agora.
11: Eu acho que o agricultor, na verdade, assim, não vai deixar de fazer o investimento, né? Talvez temporariamente, o que ele gostaria de fazer nos próximos dias, talvez ele tenha que aguardar, talvez um período de 1 mês, 2 meses, né? Mas recursos vão existir e com certeza aquele planejamento de estruturar sua propriedade vai ser garantido. Seja por uma linha A de investimento ou por uma linha B, recursos não vai faltar, né? E a gente está disponível aqui também, se coloca à disposição para planejar junto com o agricultor esses melhores investimentos que visam o quê? Humanizar mão de obra e aumentar a rentabilidade das propriedades rurais.
10: Valmir Friso destaca que a equipe da IPAGRE continua disponível para ajudar os trabalhadores rurais de descanso no planejamento técnico e na organização das propriedades. A expectativa é que a situação seja regularizada em breve para manter o ritmo de crescimento e rentabilidade do agronegócio. Uma notícia que movimentou as últimas horas em Iporã do Oeste, ou seja, recentemente foi anunciado oficialmente pelo prefeito Michel Bart em entrevista que para os novos projetos de pavimentação asfáltica no município, o morador proprietário de terrenos fica isento da taxa de contribuição de melhorias. A medida, como eu disse, foi anunciada pelo prefeito e reforçou o compromisso que já era ideia dele defendida ao longo do período como vereador. O prefeito declarou que o início das novas pavimentações demorou um pouco devido aos trâmites legais necessários para garantir essa isenção tributária de forma segura. Bart fez questão de esclarecer que algumas cobranças enviadas ainda recentemente aos moradores correspondem a projetos aprovados na gestão anterior, mas ainda executados agora. Ele explica agora sobre esta questão.
12: Foi feito algumas cobranças durante o nosso governo, mas não foram obras realizadas em nosso governo. Isso é importante ressaltar para toda a comunidade. Que essas obras, então, foram executadas e a lei foi aprovada ainda na gestão passada. Então, nós tivemos que cumprir essa questão da cobrança. Porém, as obras realizadas em nosso governo, elas não terão a contribuição de melhoria, ou seja, a população não pagará mais por isso. Concluímos um trecho da rua Lourenço Miller, que veio um recurso de R$100 mil do deputado Marcos da Rosa, e também assim, eu assinei uma ordem de serviço então de 4 ruas aqui da cidade também, que serão então com recursos vindo do Edilson Massoco, então uma liberação de R$500 mil para pavimentação asfáltica aqui na cidade.
10: Entrevista à Rádio Oeste, o prefeito Michel Bart reforçou também o lembrete que a administração trabalha na finalização dos projetos para pavimentar o trecho que vai do trevo da cidade em sentido a Monte Maria, além do segundo trecho interligando as comunidades São Venderino e União da Serra, no projeto Estrada Boa Rural. Para o início imediato dos trabalhos no interior, a prefeitura aguarda apenas então a liberação oficial dos convênios por parte do governo do estado. Assim que a documentação for assinada, o maquinário da prefeitura e também do CONDER, que faz esse trabalho conjunto, deve iniciar a execução das obras nas comunidades do interior, iniciando um projeto provavelmente do Trevo até Monte Maria e depois o segundo projeto no lado norte da cidade ou do município. 12:30 a seguir, entre outros destaques do Globo em Foco da Rádio Oeste. Polícia Militar apreende 117 quilos de maconha na região. Motociclista fica gravemente ferido em acidente na tarde do domingo.
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6: Doze horas 32 minutos. O motorista de 51 anos ficou ferido após uma saída de pista na noite de sábado no interior de Riqueza. Acidente foi registrado na estrada que liga Riqueza à comunidade de Cambucica, na linha Poço Torto. O atendimento foi realizado pelo Corpo de Bombeiros Militar de Mondaí, que encontrou a vítima caída em uma ribanceira de aproximadamente 5 metros e auxiliada por uma popular. Diante das condições do terreno, os bombeiros adotaram protocolos de resgate em altura e atendimento pré-hospitalar para garantir a segurança da vítima e a retirada segura do motociclista. O condutor da moto foi socorrido e encaminhado para atendimento médico em Mondaí. As circunstâncias que levaram à saída da pista não foram informadas pelas autoridades. A Polícia Militar apreendeu aproximadamente 117 quilos de maconha e prendeu um homem de 23 anos por tráfico de drogas à tarde de sábado em Cunhaporã. Um homem de 23 anos. A ação ocorreu durante a Operação Protetor, durante a abordagem de um veículo que estava estacionado em um posto de combustíveis na área central da cidade de Cunhaporã. Segundo a Polícia Militar, o automóvel GM Celta, placas de Ilhota, estava sob posse do suspeito. Durante fiscalização, os policiais realizaram uma revista no veículo e encontraram cerca de 117 quilos de maconha no interior do carro. Conforme relato do condutor aos policiais, a droga seria transportada para o município de Pelotas, no Rio Grande do Sul. Após constatação do crime, o homem recebeu voz de prisão por tráfico de drogas. Além da droga, o veículo utilizado no transporte também foi apreendido. A polícia não divulgou maiores informações sobre a origem da droga, nem detalhes sobre possíveis desdobramentos das investigações. Por volta das 8 horas da noite de ontem, domingo, a Polícia Militar de Itapiranga prendeu um homem de 33 anos por tráfico de drogas. A prisão ocorreu próximo ao porto da barca. A guarnição realizava policiamento de rotina quando tentou abordar um homem que caminhava pelo local. Ao perceber a aproximação dos policiais, ele teria arremessado um invólucro entre caminhões estacionados e logo em seguida pulado no rio para tentativa de fuga. Diante da situação, os policiais utilizaram uma embarcação de pequeno porte para acompanhar o suspeito e realizar o resgate. Após a abordagem, a equipe retornou ao local onde o objeto havia sido dispensado para verificar o material. Durante a conferência foram encontrados aproximadamente 29 gramas de cocaína. Além da droga, os policiais também apreenderam dinheiro em espécie e um aparelho celular que estava com o homem. O suspeito recebeu voz de prisão após ser resgatado das águas do Rio Uruguai e a prisão ocorreu por tráfico de drogas encaminhada à Delegacia de Polícia Civil de São Miguel do Oeste. E uma última informação, um grave acidente ocorreu na tarde de ontem em Cristo Rei, São João do Oeste. Um idoso de 57 anos ficou gravemente ferido ao se envolver em um acidente de trânsito na SC-163, comunidade Cristo Rei. Ocorrência envolveu um ciclomotor adaptado que ele dirigia e uma carreta. Bombeiros chegaram ao local e encontraram a vítima caída sobre a pista, inconsciente e amparada por uma profissional da área da saúde. Conforme relatos, o homem teria entrado em parada cardiorrespiratória e recebeu manobras de reanimação ainda antes da chegada das equipes de socorro. Segundo o Corpo de Bombeiros, a vítima apresentava sinais de traumatismo crânioencefálico grave, sangramento pelo ouvido e ferimentos em um dos pés. Ele, após os primeiros atendimentos, foi encaminhado ao Hospital de São João do Oeste. De acordo com as autoridades, a motorista da carreta, uma mulher de 42 anos, relatou que tentou desviar ao máximo o ciclomotor, chegando a utilizar a pista contrária, mas não conseguiu evitar a colisão. O teste de etilômetro realizado na motorista do caminhão apontou resultado negativo para consumo de álcool. Ela não sofreu ferimentos. O motorista da moto, morador da região, 57 anos, continua em estado grave.

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Boa tarde.

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3: Doze horas mais 43 minutos.
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3: Olá, boa tarde. 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
3: 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Secretaria de Obras e Transportes de Iporando Oeste informa que hoje, durante todo o dia, o trecho entre Morro do Quilombo e Macucuzinho estará interditado para a realização de melhorias na estrada. Pede-se a compreensão de todos os moradores. A Administração Municipal de Descanso convida os moradores das comunidades de Linha Vorá e Vorazinho a participar de mais um encontro do programa Fala Descanso, segunda edição. A reunião ocorre na próxima quinta-feira, dia 25, às 19 horas, na comunidade de Linha Vorá. O objetivo é promover uma rota de conversa entre população e administração municipal, ouvindo sugestões, demandas e ideias para o desenvolvimento das comunidades. Departamento de Assistência Social de São João do Oeste convida para encontro do programa Cuidar de Quem Cuida, na quarta-feira, dia 24, na ASJOeste, a partir da 1:30 PM, haverá palestra da psicóloga Elise Trenhago, que vai abordar a importância do autocuidado do cuidador. Vem aí o Show de Bola, o programa esportivo da Rádio Oeste. 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
3: 12:01. Boa tarde, sendo ao ar o Show de Bola nessa segunda-feira, 22 de junho de 2026, para Simon Artigos Esportivos, Ruchensky Organização Contábil, Ruchensky Fábrica de Artefatos de Cimento, Onza Bernê Del Telecom, Arena Deriva, fim de semana movimentado de futebol, vamos repercutir campeonato estadual fase oeste e o Cometa larga vantagem robusta 2-0 diante do time de Concorde. Boa tarde, Cristiano.
7: Isso aí, Laércio, boa tarde. Ontem, então, teve a partida de ida lá em Itapiranga, deu o melhor Cometa por enquanto.
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7: Muito bem, então ontem a gente teve a partida de ida em Itapiranga entre Cometa e União Pinhal de Linha União Pinhal de Linha Pinhal Concórdia, né?
3: Os gols aconteceram só no segundo tempo e um gol era de cobrança de escanteio, chamado gol olímpico.
7: Exatamente, os gols do Cometa foram por Nata e também o Cauã, né? Numa cobrança de escanteio aí, então o gol olímpico, como a gente chama, né? O Cometa ainda teve no primeiro tempo um gol anulado por impedimento, né? Marcado aí pelo Flávio Torres. E o time de Concórdia também deu bola na trave, né? E o Dela ontem novamente fazendo aí defesaças, né? Até eu acho que eu vi aqui, né? A Copa 2, a torcida do Cometa fez uma faixa, uma homenagem. Obrigado, Dela, né? O Dena que está há uns 20 anos já por aí no Cometa, ou até mais, né?
8: É, foi homenageado, foi um grande...
7: Foi fator decisivo na classificação no domingo passado contra o Aliança, né?
8: E ontem fez uma bela atuação também, belas defesas, sobe soberano, né? Na marcação, na bola aérea, soca, tira a bola legal, né? De soco, enfim, como se diz, né? De boneca tirou dela. Enfim, o time do Cometa, na minha ótica do que eu vi ontem, eu acho que o Cometa... já pode se preparar para o título, porque dificilmente vai abrir mão do título lá. Eu acho que
7: Cometa
8: já não teve nada assim de especial.
7: Cometa pode perder por um gol de diferença que ainda fica com o título, né? Então agora no próximo domingo, lá em linha Pinhal Concórdia, jogo da volta, para 15 horas está marcado a partida.
8: 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Demais competições, Cristiano.
7: Sábado, lá em São João do Oeste, foram definidos os finalistas da Taça Amizade 2026. E veja só, os dois jogos, ambas as partidas, né, foram para os pênaltis. Me acredita que em ambos os jogos a definição dos pênaltis foram no mesmo placar? 4-3.
8: Olha só.
7: Nos dois jogos, os dois foram para pênaltis. Lá na cidade, então, Ipiranga empatou em 1-1 com o Colonial de Jabuticaba. Primeiro jogo foi 0-0. E aí foi para os pênaltis. Deu Colonial. 4-3 nos pênaltis. Já o enfrentamento entre Guarani e São José deu São José no jogo de ida por 1-0. E no último sábado, o Guarani de Beto Roque, então, venceu por 1-0. Deu pênaltis. Nos pênaltis também, 4-3, também para o visitante.
8: Mostrando equilíbrio, né?
7: E agora exatamente. Os dois visitantes, então, se sagraram, então, os finalistas, né? E ambos foram por 4-3 nas cobranças de pênaltis.
8: E hoje à noite, reunião, segundo o Valdomiro Kemmerich, né? Valdomiro Kemmerich e o Negão, vai se definir os horários das finais. Se serão no sábados ou no domingo, ou seja, o time do Colonial lá de Jaboticaba.
7: O Colonial de Jaboticaba.
8: E o Cristo Rei, né?
7: Eu não tenho aqui acesso ao regulamento, porque assim, na primeira fase o Ipiranga foi líder 16, em segundo o Guarani 13. O terceiro e o quarto são os finalistas. E no caso, São José teve 10 pontos na primeira fase, o Colonial 9. Então acredito que o São José vai trazer o jogo da volta para sua casa.
8: Exatamente.
7: E nesse sábado, se não me engano, tem o Festão Junino do Janos lá em linha Jaboticaba, né?
8: Então provavelmente o jogo fica pro domingo.
7: Eu acredito que sim, mas isso
8: ou
7: a gente...
8: Ou não, daqui a pouco quer
7: traz
8: promover...
7: Traz tudo pro mesmo dia, né?
8: Exatamente.
7: Já integra pela parte da tarde, né?
8: Exatamente.
7: Vai ser definido e a gente trará a informação quando tiver definição.
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7: Aqui por Iporã do Oeste, então, hoje nós temos rodada do futsal. Começando pelo futsal sênior, hoje no Arthur Friedrich, 19 horas, penúltima rodada, Saturno contra o Grazel, e às 20 horas tem Star contra o Café. Lembrando que são dois times têm 3 jogos, que são a turma do 48 e o Saturno. Esses dois têm 4 pontos. Ambos os times têm 2 jogos realizados. É o time do Star, do Café e do Grazio. Ambos têm 3 pontos. Tá bem embolado. E então a gente tem o futsal masculino hoje à noite também, categoria principal. Às 21 horas, Canarinho do Preferido contra Lojas Quero Quero Mecânica do Chico. Esse jogo para as 21 horas. E fechando às 22, tem Macucuzinho, né? O Canarinho de Macucuzinho, time B, contra a turma do 48, esse jogo às 22 horas, tudo no Arthur Friedrich.
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7: No sábado passado, também no Arthur Friedrich, tivemos a terceira rodada do futsal feminino. Empate em 5-5 entre amigas da Quadra e Cometa de Jacutinga. Já o jogo entre Fênix e Saturno deu melhor para o Fênix, venceu por 3-0. E Laércio, nesse final de semana, mais precisamente é sábado, começa o Municipal de Futebol Sênior de Iporã do Oeste, ou popularmente conhecido como Veterano, né?
8: Veteranos. Aí depois temos também o Campeonato Regional.
7: Isso.
8: De Futebol Veterano.
7: Uhum.
8: E na quinta-feira, confirmado o jogo de São João e Iporã.
7: Iporã Futsal contra Sérgio São João.
8: Sérgio São João. 1-1, primeiro jogo, a gente transmitiu. Vamos estar quinta-feira também no ginásio Arturo Friedrich.
7: E na sexta dessa semana daí tem a outra semifinal, né? Entre o Grêmio Tunense e o ADAF de Itapiranga, também deu igualdade, também aí, na verdade não deu empate, deu vitória pro ADAF, mas o Tunense tem condições de reverter, até porque vai jogar em casa, né?
8: Depois, sim, exatamente, todas essas informações depois do comercial. Copa do Mundo é o assunto. 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Na hora de celebrar, ou temos mais outra informação?
7: Só do futebol sênior aqui de Iporã, então, a primeira rodada vai ser a seguinte, os dois jogos em linha parecida, né? Às 13h30 vai ter Saturno contra o Palmeiras da Barra Grande, e aí depois tem às 15h30 o Cruzeiro, time da casa, contra o Canarinho. Só refrescando então, são 6 times, o Canarinho, o Cruzeiro, Palmeiras, o Pinhal, Saturno e também o União da Serra, Lers.
8: Muito bem, 2:01, daqui a pouco chegou o Arley Silveira com muitas informações e daqui a pouco tem Argentina e Áustria, primeiro jogo das 14h, Cristian.
7: Exatamente, Messi em campo, e aí depois vamos ter o Mbappé, né, defendendo a seleção francesa contra o Iraque, 18h esse jogo. Exclusivo da Cazé TV. O jogo da Argentina passa em todos os lugares que tem os direitos, né?
8: E Noruega e Senegal à noite às 21, quais foram os jogos do fim de semana?
7: Os jogos de ontem então, né? O Uruguai ontem tropeçou, empatou em 2-2 com o Cabo Verde, acompanhei bastante esse jogo até.
8: Também, foi emocionante.
7: Cabo Verde tava ganhando, aí o Uruguai empatou, conseguiu fazer o 2-1, daí o Uruguai relaxou e deixou Cabo Verde empatar em 2-2. Teve também ainda na madrugada de domingo o Japão, 4-0 para cima da Tunísia, 4-0 também a Espanha para cima da Arábia Saudita. Além do empate da Bélgica e Irã, ficou no 0-0, Egito venceu por 3-1 a Nova Zelândia. Esses foram os jogos de ontem.
8: Muito bem.
7: Tá da Copa do Mundo.
8: E o Brasil joga na quarta.
7: O Brasil joga quarta-feira novamente, vai pegar dessa vez a seleção. Onde é que está aqui o grupo do Brasil, né? Só pra gente não falar asneira. A Escócia.
8: Escócia?
7: Isso, no grupo C.
8: Eu falei Rússia, Jumeiro. Então é Escócia. Escócia, uhum. Brasil.
7: A Rússia nem não tá participando. Não.
8: Foi um erro. Que horas é o jogo do Brasil? Escócia?
7: Amanhã, 19h. Por enquanto, nessa primeira fase, o pessoal aí, os torcedores brasileiros que esperavam que ia ter alguma liberação, nem horário comercial pra assistir o jogo, por enquanto isso não tá rolando, né, Lars?
8: Os horários.
7: Por enquanto, tudo de noite. Teve um jogo que foi no sábado, outro na sexta, e agora esse vai ser na quarta. Tudo pela parte da noite, né?
8: Beleza. Voltamos amanhã?
7: Voltamos amanhã.
8: 13h, com pontualidade, esse foi nosso show de bola. 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Boa semana para todos nós. Vem aí o Arley Silveira, antes tem o programa do professor Douglas, depois às 16h30, às 19h tem o Vilmar de Souza, à noite às 20h, às 23h, o Fernando Kaiser. Até amanhã.
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9: Alô, amigos ouvintes do programa Caminhos, aqui quem fala é professor Douglas. Vamos ao ar novamente com nossa programação. Você pode participar, como muita gente faz, né? E querem análises, né? Muita gente que tem aí desconfianças a respeito de sua vida, dos andamentos, né? Dos acontecimentos, das questões que nem sempre estão a favor. E em muitos casos, né? Da grande maioria, existe uma predominância de coisas negativas acontecendo. As pessoas querem, né, desenvolver a sua consciência, o seu lado espiritual. E nós estamos aí à disposição de todos vocês no ar com o programa Caminhos. E hoje eu não vou demorar não, porque eu tenho um assunto meio comovente aqui. A gente está acostumado a receber cartas de pessoas experientes na vida. Já recebi cartas de crianças dando parabéns pelo programa, dando feliz aniversário para o programa, feliz aniversário para o professor Douglas, enfim, situações condizentes, na realidade, com o que acontece ou o que a gente espera de uma criança, por exemplo, de 9 anos de idade. Agora, esta carta aqui me parece ser de um adulto. De um adulto que está à beira de um estresse, que está à beira de um ataque histérico pela consciência que está examinando e analisando o cotidiano na vida desta família, que está escutando hoje o programa Caminhos, porque eu tenho certeza, e a criança falou, professor Douglas, pode responder que a minha família vai estar escutando comigo. E aí, de repente, a gente faz uma análise de uma carta e sente essa energia negativa, essas coisas que estão tão pesadas, e chega à conclusão de que realmente as dificuldades, elas trazem um amadurecimento até bastante prematuro, né? Para algumas crianças que, de certa forma, nesse caso, pelo meu entendimento, está sendo muito mal protegida dos acontecimentos dessa casa. Ora, quando se tem uma discussão entre um casal, por exemplo, é muito natural, isto acontece, não existe um casamento perfeito, né? Mas as pessoas devem procurar, pelo menos, preservar as crianças dessa situação da discussão, principalmente em âmbito mais pesado, né? E pelo que eu analisei aqui, não que a criança tenha descrito isso, mas eu analisei um ambiente nervoso, tenso e agressivo. E aí a gente para pensar assim, mas meu Deus do céu, onde é que está a brincadeira na vida desta criança? Onde é que está a preocupação que ela deveria ter, dizendo, professor Douglas, um dia eu vou ser jogador de futebol, por exemplo. Professor Douglas, será que eu vou passar de ano, né, nessa vez na minha escola? Outro exemplo. Do que nós esperaríamos de uma criança de 9 anos que vem aqui dizer, professor Douglas, estou vivendo desespero dentro da minha casa, na minha casa nada mais dá certo, as coisas não acontecem bem, o meu pai está sempre trilhando caminhos errados, coisas que não dão certo, negócios que vão para trás, a gente está ficando cada vez mais pobre. Olha só, a expressão foi usada dessa forma. E a gente vê que a consciência é bastante grande, porque em uma das partes dessa revelação e de tantas revelações dessa cartinha, está escrito aqui, professor, eu sei que tem muita coisa errada e que, na verdade, a culpa não é minha. A culpa tem que ser de alguém que realmente provoque tudo isso. É. E nós estamos analisando aqui como prioridade, principalmente essa conversa, aproveitando o intuito de que nós vamos orientar uma família e não só uma criança, né? Que eu espero que essa família realmente esteja reunida, pelo menos a mãe, eu acho que o pai não vai estar, né? Porque o pai pensa mais em estar na rua, em estar bebendo, em estar jogando, em estar fazendo seja lá o que for, fora do seu convívio familiar, pensando que está tudo bem dentro de casa, né? Aí chega em casa, sem dinheiro, sem recursos, sem autonomia para nada, chega ali discutindo com a mulher, chega ali discutindo com os filhos. Enfim, pelo menos espero que possa estar contando com a audiência aí desta ouvinte, né? Que está aí como mãe, representando a mãe desta criança que tem tanta preocupação e está com uma dificuldade muito grande. Nós vamos, claro, que analisar que existem grandes problemas causados pela própria imprudência, pela própria precipitação dessa condução da educação da criança, mas existem situações que nós temos que dar prioridade agora. Vocês acham que criança não tem estresse? Vocês acham que criança não pode ter até um AVC, não pode ter até um problema cardíaco de tanta preocupação? Vocês acham que criança não pode ter depressão? Ah, porque a criança é feliz. Teria que ser, né? É o natural. Mas nós estamos vendo aqui um exemplo bastante preocupante de família aí, tem coisa bem errada, olha, vocês nem imaginam tantas coisas que estão influenciando na vida de vocês, mas em primeiro lugar esta criança tem que receber uma atenção já, começando a dar uma atenção especial para o estresse de uma criança. Que revela nesta letra tremida, nestas coisas contorcidas que foram colocadas aqui, mas que fizeram muito sentido, muito como eu falei no começo do programa, coisas além do que a gente espera que uma criança de 9 anos vai ter como preocupação. Mas nós estamos vivenciando aqui um grave problema. Eu fiquei muito preocupado e hoje nós pretendemos dar a prioridade apenas para essa carta. E aqui a gente vê uma criança à beira de um colapso nervoso, uma criança que está precisando urgentemente do atendimento, inclusive médico, e eu aconselho vocês, né, primeiro cuidem dele, e vocês botem a mão na consciência, procurem ajuda, e vocês vão dar um jeito nisso aí. Tem outra coisa, hein? esse casamento de vocês aí, ou bem junto, ou bem separado. Poxa, não dá mais, vai ser melhor pra criança ter os pais separados do que ver os pais brigando dentro de casa desse jeito. Essa questão também, às vezes a gente até procura se esconder, evitar de brigar na frente, mas o clima está ali, a criança sente. É aquela questão da energia que eu vivo falando para vocês, a percepção do ser humano, a premonição. A gente sente o ambiente que a gente vive, a gente percebe isso, ninguém precisa falar nada, nem fazer nada na nossa frente. Entra dentro de casa, já vai sentir que está negativo aquilo ali, quer dizer, tem alguma coisa errada. Ou é alguém que está provocando, ou alguém que colocou alguma coisa negativa, ou alguém de própria casa, né? E é o caso que nós estamos hoje conversando, sem querer dar ou responsabilizar qualquer fator externo, apenas e simplesmente como principal essa conduta. Que está realmente bastante preocupante, e eu vejo aí uma pessoa de dentro dessa casa que já tem uma boa de uma idade e se comporta pior do que uma criança de 9 anos de idade que manda carta para o programa Caminhos com tamanha preocupação. Então, meu querido, um beijo para você. A gente fala assim diretamente para a criança porque foi ela que mandou a carta, mas o que importa é o que a mãe está escutando, que é ela que determina, ela que vai dizer, ela que tem os deveres, os direitos em cima desta criança. E nós, eu gostaria que ela viesse junto, que essa criança viesse junto para a gente conversar e eu poder ajudar da melhor maneira possível. Vou fazer, com certeza, tudo o que está a meu alcance e muito mais ainda, com certeza, né?
10: E é isso aí então, meus amigos ouvintes, vamos encerrando o assunto um pouquinho mais cedo, para dar tempo aqui de explicar novamente direitinho, né, para todas as pessoas que escutam o programa Caminhos. Nós tínhamos marcado aí atendimentos presenciais nesta semana e transferimos essas datas, né, conforme avisos, anúncios insistentes, não só no programa Caminhos, como nas chamadas aí espalhadas pela programação da emissora, né? Então, as datas passaram para o dia 6 de julho em São Miguel do Oeste, vai cair numa segunda-feira, dia 6, estaremos atendendo pessoalmente. Ainda temos horário na agenda, não está lotado ainda, o pessoal pode mandar mensagem e procurar marcar o seu horário para dia 6 de julho, que estaremos então em São Miguel do Oeste, dando oportunidade a todos vocês de um encontro pessoal, de uma consulta olho a olho, presencialmente e devidamente agendada, né? Tem que mandar mensagem pelo WhatsApp, que é o número, anotem aí, 049 é o prefixo, né? Porque é um celular que foi comprado no oeste de Santa Catarina, mais precisamente em São Miguel do Oeste. E o número dele é 991807979. Vou repetir na íntegra, 049, prefixo, 991807979. Manda um oi agora aí para o professor Douglas. Tem dúvidas, não sabe nem como começar uma conversa? Pergunte algo, né? Como funciona, professor? Como é que é a consulta, o atendimento? Como é que faz? Devo marcar para agora essa semana, do dia 6, etc e tal, né? Então ainda quem complementar as datas. Por exemplo, dia 6, como eu estava falando, vamos estar em São Miguel do Oeste atendendo pessoalmente. Estaremos em Campo Herê no dia 7. Alô, pessoal do Campo Herê, de Campo Herê, que me escuta, que pode ir a Campo Herê, marquem sua consulta, é importante, né? Itapiranga, dia 8. E Ipurã do Oeste, dia 9. Todas as pessoas que haviam marcado, agendado os atendimentos para a data anterior, que foi transferida, né, foram comunicados pelo próprio WhatsApp, e qualquer dúvida podem mandar mensagem sem problema nenhum. Permanece a data de Encruzilhada do Sul. Alô, pessoal que me escuta aí na região, Amaral Ferrador, Dom Feliciano, Camacuã, Encruzilhada do Sul, enfim, toda a região, né? Dia 15 de julho, programada minha presença na cidade, ok? E marca-se pelo mesmo número de WhatsApp. Grande abraço, fiquem com Deus, boa semana e tchau, tchau.
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Muito bem, a partir de agora, depois do Caminhos, a gente está trazendo para você nosso West Show da tarde, mais uma vez comigo, Arley Silveira, fazendo companhia para você, abrindo mais uma semana, né? Praticamente a última semana do mês de junho, né? Ainda teremos mais dois dias na próxima, né? Mas essa aí é a nossa última semana. 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Muito boa tarde para você, eu sou Arley Silveira e nesta tarde fria, nublada, chuvosa de segunda-feira, eu te faço companhia, atendendo o pedido do ouvinte, atendendo aí a sua solicitação musical pelo nosso WhatsApp 9, deixa eu, anota aí, 99188-1715. Anotou? 99188-1715 é o nosso WhatsApp para você mandar tua mensagem de texto ou de áudio, WhatsApp aqui do nosso estúdio. E você também pode participar pelo nosso telefone 3634-1440. Pedindo a tua música, deixando seu recado por aqui. Começando essa tarde, 1h14, a gente começa com música bacana, vem música legal pra você curtir com o Terceiro Milênio. Separação. Mas a gente não se separa não, viu? Eu daqui, você daí. A gente segue junto nessa tarde.

0: 1h19, tá aí o sucesso com Companhia Soul 4, grudadinho em você, assim eu quero ficar nessa tarde, viu? Claro, grudadinho aí em você que tá ligado com a gente, muito obrigado pela tua sintonia, viu? Olha quem tá conosco por aqui, pedindo música já, mandando recado, é a Célia.
1: Tinha que ser.
0: Obrigado, Célia, pela audiência.
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0: Daqui a pouquinho eu vou tocar o teu sucesso. Opa! 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A gente segue com o Cidade Canção trazendo a música Amor à Primeira Vista.

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E o sucesso continua. E agora com Sorriso Lindo e a participação do Gabriel Expresso. E a novela das nove, hein?

0: 1:31, tá na boa, tá na Oeste.
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5: Fala pessoal, tudo bem com vocês? Pessoal, quero dar um recadinho aí a respeito das castrações. As castrações agora da prefeitura e da ONG, elas não estão acontecendo no momento, tá? A ONG está esperando uma verba que a princípio vai vir esse ano ainda, mas quando a gente não sabe. Pra gente tá voltando a realizar essas castrações, tá? Foram realizadas mais de 180 castrações gratuitas. Então a gente acredita aí que nos próximos meses a gente vai conseguir trazê-las de volta. Mas por enquanto ainda não tem nada previsto, tá? Só pra avisar todo mundo, que eu sei que bastante gente tá curioso. Mas aí a gente vai estar divulgando, tá? Assim que a gente puder, e a gente vai estar divulgando. Um abraço a todos e uma ótima semana a todos nós.
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8: O técnico Carlo Ancelotti confirmou que Neymar estará à disposição para o próximo compromisso do Brasil diante da Escócia. O camisa 10 voltou a participar das atividades em grupo e deve reforçar a equipe na última rodada da fase de grupos. O italiano afirmou que Neymar fará trabalhos individuais, ficando preparado para a partida. O atacante ainda não entrou em campo nesta competição, mas para muitos a volta é vista como um importante reforço para a equipe brasileira. Companheiros como o Vini Júnior já destacaram a importância da experiência e da liderança de Neymar dentro do grupo. Brasil e Escócia se enfrentam na próxima rodada, na quarta-feira, em um duelo que pode definir a liderança de chave. Eu sou Melina Calduro, em Morriston, para o AKR.
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0: 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A Célia tá ligada com a gente, tá pedindo música aqui pra curtir com a banda universitária. E é lógico que eu vou atender o pedido dela. Ela pede Tubarões, né? E vem aí no pupurri da banda universitária. Mentirosa, Tubarões. Depois tem Clarão da Lua.

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0: E 47, agora 13 minutos, faltando para as 2 da tarde, hora certa para a loja Baques. 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

É o Oeste Show da Tarde, primeira parte. E a tua participação pelo 99188-1715. Obrigado, Cláudio, pela audiência. 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Casa da Cuca Cell Alimentos, o sabor que cuida de você. 7 minutos faltando para as 14h, tem mais sucesso chegando. Vou trazer aqui Clarins de Prata. E depois o Gustavo Lima pro Cláudio, que pediu, tá ouvindo sucesso na Tarde de Oeste. Deixa eu ver quem mais aqui. Isso, Cláudio pediu, então. E ouve na sequência, Gustavo Lima.

0: Tá, então você curtindo Gustavo Lima, 10 da mente, antes teve Clarins de Prata. Já já eu vou atender aqui também o pedido do Ambrósio, tá ligado com a gente. Obrigado, Ambrósio, pela tua companhia. 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Hora certa na Oeste FM, 2 horas em ponto em Iporã do Oeste, extremo oeste de Santa Catarina. 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
0: Abrindo mais uma hora da nossa tarde, no Oeste Show da Tarde, primeira parte. Agora 2:07. 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Olha, tem mais sucesso na tarde, agora eu vou atender o pedido do Ambrósio. O Ambrósio pediu música pra gente, a Dama do Vestido Longo, tem também o Dirso Stout. Grande abraço, meu amigo lá de Missal, no Paraná, também pede música pra gente, Monte Azul, vem aí o Baile do Alemão, já já na sequência.

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8: Muito boa tarde, Arley, boa tarde, ouvinte que nos acompanha na tarde desta segunda-feira. Pois o município de Mondaí vai publicar nesta semana o edital de um leilão e também vai anunciar a aquisição de novas máquinas. E para falar sobre esse assunto, eu converso agora com o secretário de Administração e Fazenda e também respondendo pela Secretaria de Esportes do município de Mondaí, Juliano de Oliveira. Então, novidades importantes no município. Boa tarde, seja bem-vindo à Rádio Oeste.
9: Boa tarde aos ouvintes da Rádio Oeste. É um prazer estar novamente participando do programa de vocês. Isso, semana importante aqui no nosso município de Mondaí. Tivemos aquisição de mais 3 máquinas novas para o nosso setor de obras, urbanismo, serviços públicos e também para a nossa agricultura e para a melhoria dos nossos trabalhos no nosso interior do município e também na cidade.
8: Secretário, como é que vai funcionar o leilão e o que vai ter de atrativo?
9: Isso, durante essa semana aqui a gente vai estar lançando um edital de leilão aqui no nosso município. Então temos 2 caminhões que a gente vai colocar no leilão, também temos um rolo compactador e alguns lotes também de terrenos que nós temos aqui no nosso município, com setores bem localizados, como que a gente vai estar com um investimento bem expressivo durante esse ano no nosso setor de habitação. Então a gente vai estar vendendo alguns lotes que a gente fez o levantamento que não teria muita utilidade para o município de Mondaí, para a gente locar o nosso setor de habitação num local só, né? Então a gente vai fazer a venda desses lotes aí. São lotes bem centralizados aqui no nosso município, acho que temos mais de 10 lotes que vão entrar no leilão. Então, aproximadamente ali esse leilão, em torno de começo, assim, em torno de R$1 milhão, mais ou menos.
8: Como é que vai funcionar esse leilão e para que o interessado possa participar, ele vai acompanhar através de que canal e como é que ele pode fazer para se inscrever, então, para participar?
9: Isso, a gente lançando esse edital ali, então você pode estar entrando no nosso site do município, fazendo o cadastro e dando o seu lance. Aí a pessoa está com alguma dificuldade, não consegue fazer essa parte pelo sistema ali, então a gente também faz o atendimento aqui junto à nossa prefeitura aqui também. Pode vir aqui, tem uma equipe que vai fazer os cadastros. Então eu acredito que ali por quinta ou sexta-feira a gente deva estar lançando esse edital. Ele vai ficar 30 dias corrido lançado, né? E no último dia daí vocês podem dar os últimos lances ali. Temos alguns carros também no leilão, vai ser um leilão bem bacana aí no nosso município.
8: Tem algum tipo de documentação que o interessado deva estar preocupado na questão da inscrição e apresentação?
9: Isso, para fazer a inscrição precisa de todos os documentos pessoal, e daí depois que você tem o cadastro feito, você pode estar dando lance em qualquer um dos lotes que seja vinculado aí no nosso leilão.
8: Secretário, em relação às máquinas que o município está adquirindo, estão chegando através de recursos do município, emendas parlamentares, enfim, como é que está funcionando isso?
9: Isso, essas três máquinas então chegaram aqui no nosso município, chegou na última sexta-feira, então, né? Chegou uma patrola nova, um rolo compactador e uma escavadeira, né? Um investimento superior a R$1.300.000, então são investimentos bem altos que a gente está tendo no nosso município nesse sentido. Outro fator importante também desse valor, nós temos uma parte que é de recursos livres aqui do nosso município e uma parte também do nosso governo estadual, e que a gente também tem uma portaria que nos auxiliou no valor de R$1.200.000, né? E como eu comentei antes no começo ali, como que a gente está fazendo? Já é a 12ª máquina que nós estamos adquirindo nesse um ano e pouco de governo, né? Então a gente renovou todo o nosso parque de máquinas, então a gente está trabalhando dessa forma aí para que o trabalho seja da melhor maneira possível ali nessas duas secretarias importantes do nosso município.
8: Diante desses avanços, qual é a mensagem que fica para o munícipe e para quem nos ouve?
9: É um momento que o nosso município de Mandaí está vivendo, é um momento histórico, nunca houve tanto investimentos em todas as áreas do nosso município, está tendo investimento, né? Então são investimentos em infraestrutura, asfalto para o interior, arena, investimentos no turismo, renovação de todo o nosso parque de máquinas, renovação da nossa frota da educação, saúde. Então são investimentos que com certeza vem para agregar e melhorar também o nosso dia a dia aqui.
8: O senhor participou do evento no Rio de Janeiro, onde a cidade de Mondaí foi classificada como uma cidade do futuro. O que que deu para trazer de lá, secretário?
9: Isso, tivemos na última semana junto com o nosso prefeito ali no Rio de Janeiro, onde participamos de um evento importante. Então o nosso município hoje, ele foi reconhecido nacionalmente, né, como um município do futuro, né? Então foi bem importante essa troca de informações e também trazer novidades para o nosso município.
8: Perfeito, secretário, obrigado pelas informações, seja sempre muito bem-vindo à Rádio Oeste.
9: Obrigado aí pela oportunidade de estar participando da Rádio Oeste e uma boa semana a todos.
8: Eu conversei com o secretário de Administração e Fazenda e também respondendo pela Secretaria de Esportes do município de Mondaí, Juliano de Oliveira. Do jornalismo, o repórter Vilmar de Souza para o posto Cooper Fronteira Sul, abastecimento 24 horas.
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0: 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Duas e 23 agora, olha quem mais tá pedindo música aqui pra gente. O Valdir tá ligado conosco na tarde da West FM. Boa tarde, Valdir.
1: Boa tarde, Valdir. Bom, pra tá aqui, romântico, tá? Pai da Limoa.
0: Opa, tá bom. Daqui a pouquinho vem o teu sucesso. A Edi também tá ligado com a gente, pedindo música aqui pra nós. Vou trazer na sequência. O Hélio tá nos dando uma boa tarde. Obrigado, Hélio. Vou trazer música daqui a pouco também. Maiara e Maraísa, vem cantar pra gente. Já, já. Continua ligado aí que daqui a pouco tem o teu sucesso, tá bom, minha querida? 2h23 na tarde. Para as perigosas e lindas da tarde da West FM.

0: 2:31, a hora certa da Oeste FM.
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3: 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A Secretaria de Obras e Transportes de Ipará do Oeste informa que hoje, durante todo o dia, o trecho entre Morro do Quilombo e Macocozinho estará interditado para a realização de melhorias na estrada. Pede-se a compreensão dos moradores e motoristas e orienta-se que utilizem rotas alternativas durante a execução dos trabalhos. A Administração Municipal de Descanso convida os moradores das comunidades de Linha Vorá e Linha Vorazinho para participarem de mais um encontro do programa Fala Descanso, segunda edição. A reunião será realizada nesta quinta-feira, dia 25 de junho, às 19 horas, na comunidade de Linha Vorá. O objetivo é promover uma roda de conversa entre a população e a administração municipal, ouvindo sugestões, demandas e ideias para o desenvolvimento das comunidades. O frigorífico Eurofrig está contratando para o setor de abate, desossa e atendimento para a matriz de Ipará do Oeste. Interessados podem entrar em contato diretamente com o frigorífico Eurofrig pelos telefones 3634-3140 ou 3196-1152, ou ainda comparecer à empresa para mais informações. 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

0: Às vezes tu entrega 90% de ti esperando 10% só do outro, né?
1: Que se chama 90-10.
0: Eita!
1: 90% daquilo que você procura em alguém. Só que você foca naqueles 10% que falta. Aí você sai pra rua, se aventura. E realmente você encontra aqueles 10%. Mas não se deu conta que perdeu os 90%.

0: Mais um sucesso atendendo o pedido do ouvinte, a Alemão Faceiro, a valsa do Nicolau. Olha a hora agora. 14 minutos faltando para as 3 da tarde, hora certa para a loja Baques. 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

E o friozinho tá chegando, né? A previsão de amanhã despencar a temperatura. Não vai nem baixar e nem cair, ela vai despencar, né? Pois é, bastante frio aí esperado pra esta semana, até porque é a primeira semana do inverno, né? É uma massa de ar polar, na verdade, que vem avançando aí depois da frente fria. Provavelmente mais um ciclone estará se formando aí na costa brasileira e isso traz esse frio intenso aí pra gente também, essa massa de ar seco e frio que vem avançando pela Argentina, inclusive, né, já causou aí muito frio, neve e também geadas muito fortes na Argentina, ontem e hoje. A combinação entre essa umidade e a entrada de ar frio deve provocar a formação de geada ampla nas regiões mais altas de Santa Catarina e também no Rio Grande do Sul, né? Amanhã a temperatura deve diminuir de forma mais acentuada na noite de segunda-feira, principalmente em áreas próximas ao Rio Grande do Sul, no oeste e no extremo oeste de Santa Catarina. A atuação do El Niño deve evitar que o frio se estenda por longos períodos durante a estação neste ano. Porém, o frio vem, viu? Vai ter frio sim. Segundo a EPAGRE-SIRAM, órgão que monitora as condições de tempo no estado, as mínimas devem chegar a 2 e 3 graus em boa parte de Santa Catarina amanhã, alcançando valores negativos nas áreas mais altas e próximas de zero no extremo oeste, aos Planaltos, Alto Vale do Itajaí e Grande Florianópolis Serrana. Há previsão também de formação de geada ampla em toda Santa Catarina. Durante o dia, a previsão é de pouca elevação nas temperaturas, máximas variando entre 10 e 13 graus em boa parte do estado e abaixo de 17 graus no litoral. A quarta-feira, dia 24, e a quinta-feira, dia 25, prevê aí nevoeiros isolados e frio intenso ao amanhecer, com sol entre nuvens durante o dia em todas as regiões. As temperaturas seguem baixas, com mínimas de menos 2 graus a 2 graus centígrados nas áreas altas e de 1 a 4 graus no restante do estado, com formação de geada ampla. Quinta e quarta, né? Mas na terça-feira também tem bastante frio. Vamos seguindo com sucesso, 4 minutos faltando, 5 agora, faltando para as

0: Três horas em ponto em Iporã do Oeste. A hora certa da Oeste FM. 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
3: O cálculo do imposto de inventário funciona da seguinte forma: soma-se todos os bens deixados pelo falecido. Pode ser excluído a metade do valor dos bens que normalmente pertencem ao cônjuge que sobreviveu. Também pode ser descontado as dívidas deixadas pelo falecido e também o valor gasto com o funeral. Sobre esse valor líquido que pertence ao cônjuge que faleceu, aplica-se o percentual de 1% até 20 mil reais, de 20 mil reais a 50 mil reais, aplica-se o percentual de 30%, de 50 a 150 mil reais, se aplica o percentual de 5% e acima de 150 mil reais, aplica-se o percentual de 7%.
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Quem tiver interesse, basta entrar em contato. 3:08 e a gente vai seguindo com o Oeste Show da Tarde, primeira parte. 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

0: No sucesso, tem mais música pra gente aqui na tarde. Cadê aqui o Bar da Esquina, atendendo mais um pedido musical? Essa aqui vai lá pro pessoal que pediu pra gente lá em descanso. O pessoal deve tá aí aproveitando, né? O Bar da Esquina. Quem vem cantar pra gente? André Renner, com a participação do Luciano, do Passarela.
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0: 3:17, tá aí o grande sucesso com ele, o mais amado do Brasil. Amado Batista cantou pra você Folhas Secas. 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
7: Pois o município de Porã do Oeste publicou recentemente a abertura de inscrições para que jovens e adultos retomem os estudos através do CADEJA. E para falar sobre esse assunto, eu converso agora com a assessora de programas educacionais da Secretaria Municipal de Educação do município de Porã do Oeste, Denise Ferrari. Denise, o que é o CADEJA e o que ele representa para o município? Seja bem-vinda, boa tarde.
8: Boa tarde, Vilmar, boa tarde aos ouvintes da Rádio STFM. Então, o que que é o CADEJA? É uma ação em parceria entre secretarias, a Secretaria da Educação, a Secretaria da Assistência Social e a Secretaria de Saúde, para desenvolver uma ação voltada à identificação e o atendimento de munícipes interessados em retomar os estudos por meio da educação de jovens e adultos, principalmente aqueles que tiveram que deixar em algum momento de sua vida de estudar, né, para entrar no mercado de trabalho ou outros motivos, né, que não conseguiram concluir os seus estudos no momento certo.
7: Você comentava que o objetivo é erradicar ou pelo menos diminuir o índice de analfabetismo no município, é isso?
8: Isso, todos os municípios possuem um índice de analfabetos, né? O objetivo do governo federal com esse programa é erradicar o analfabetismo, principalmente dar a oportunidade a quem não teve tempo na idade certa para estudar. Então, não tem uma idade limite para quem quiser. Por exemplo, se alguém da terceira idade, com 70, 75, 80 anos, que não está alfabetizado, quiser se inscrever, vai poder estar se inscrevendo. Pessoas que estudaram os anos iniciais e não concluíram o ensino fundamental, poderão também estar se inscrevendo para concluir o ensino fundamental, e outras pessoas que não concluíram o ensino médio. Então, são esses três níveis que as pessoas poderão estar procurando se inscrever para concluir.
7: Denise, como essa ação vai acontecer? ser no município e como ela vai ser desenvolvida?
8: Então, por isso é bem importante o trabalho intersetorial entre as secretarias já citadas. Nós vamos estar orientando os agentes comunitários de saúde que nas suas visitas estarão levando formulários. Esse formulário será entregue ou na assistência social ou aqui na Secretaria de Educação, onde a gente tem agentes de cadastro. Lá na Secretaria de Assistência Social, nós temos a profissional Fabiane, que vai estar confirmando o interesse de inscrição no sistema do CadEge. E aqui na Secretaria de Educação, vocês podem estar procurando a nossa assistente educacional, que é a Camille, que ela vai estar também, então, lançando este formulário, essa coleta de dados feita pelas agentes de saúde. Vai ser um movimento de casa em casa, e quem estiver ouvindo a rádio e já demonstrar interesse em concluir seus estudos, pode estar vindo diretamente nesses locais. Depois de colocar o interesse lá, a Escola de Educação de Jovens e Adultos, que nós temos lá na CRED Itapiranga, vai estar entrando em contato com esses interessados e formando as turmas. Cabe ressaltar que além desses locais, as pessoas podem estar se cadastrando diretamente no site do CadEja. É o site cadeja.mec.gov.br.
7: Denise, para finalizar, que tipo de documentação os interessados devem apresentar quando no ato da inscrição?
8: Se as pessoas procurarem as secretarias, deverão estar trazendo identidade, né, o RG. Hoje ela conta tudo, traz o CPF, né, quem tem as atuais. Quem não tem, então tem que trazer o CPF junto, um comprovante de endereço e se já cursou algum curso, o último boletim ou se tem o histórico escolar do tempo que estudou.
7: E diante de uma proposta tão importante, erradicação do analfabetismo, qual a mensagem que fica para o município e para quem nos ouve?
8: Olha, Vilmar, cabe ressaltar que essa ação, ela possui grande relevância social e educacional para ações futuras em políticas educacionais, para o município de Porã do Oeste, como para todos, né? Para a população em geral, porque ela tem como principal objetivo diminuir e futuramente então erradicar as taxas de analfabetismo em nosso município, garantindo mais oportunidades, dignidade, inclusão social e desenvolvimento humano da própria população.
7: Denise, obrigado pelas informações e muito obrigado por nos receber aqui na sua pasta.
8: Eu que agradeço e estamos sempre à disposição da rádio e dos munícipes que precisarem de informação quanto à educação.
7: Eu conversei com a assessora de programas educacionais da Secretaria Municipal de Educação do município de Porã do Oeste, Denise Ferrari. Do jornalismo, o repórter Vilmar de Souza para o posto Cooper Fronteira Sul, abastecimento 24 horas.
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Deixa eu trazer mais música para você na tarde, mais um pedido do ouvinte que chega por aqui. Você também pode participar, pode deixar o teu recado aqui pra gente, teu pedido musical no nosso WhatsApp, o 99188-1715-49 é o nosso código de área. Então já sabe, vai participando conosco, vai pedindo teu sucesso. Banda Panamérica canta na tarde da Oeste. Porta-retrato.

0: 3 horas e 30 minutos, hora certa da Oeste FM.
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0: Vem aí o 8º Arraiá de Descanso, uma grande festa para toda a família neste sábado, dia 27 de junho, no ginásio do bairro Jaroszewski. As apresentações iniciam às 19 horas. A partir das 20h30 tem festerê com baile. Vista o seu traje caipira e participe de uma noite cheia de alegria, tradição e diversão, com muitas comidas típicas e bebidas, brincadeiras e tradicional desfile caipira. Não fique de fora do melhor arraiá da região. A Prefeitura Municipal de Descanso informa a população que tiveram início as obras da nova área coberta, localizada nas proximidades da Praça Municipal. Durante o período de execução dos trabalhos, o trecho permanecerá isolado para garantir a segurança de pedestres, motoristas e trabalhadores. Quem necessitar se deslocar até o hospital deverá utilizar rotas secundárias para contornar o local em obras e evitar transtornos. A administração municipal pede a compreensão e a colaboração de todos, respeitando a sinalização e as orientações no entorno da obra. 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

E a gente vai atendendo o pedido do ouvinte. Daqui a pouco tem música pra Renata, tá ligada com a gente também. Renata, muito obrigado pela tua audiência. 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Daqui a pouquinho eu atendo o pedido, então, da Renata, que está ligada na programação da West FM. 22 minutos agora, faltando para as 4 da tarde. Tem... Rota Luminosa e o Perfume Barato.

Gosto Desmaquiado, pedido da Renata com os Atuais. Ela pediu Sucesso com os Atuais, oferecendo para toda a família, e claro que a gente tocou aí, né? Renata, grande abraço, um beijo no coração.

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Oeste FM é um sucesso por aqui, né? 10 minutos faltando para as 4 da tarde. 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

Olá, Ivo. Estão pedindo música aqui pra gente tocar, né? Pro Ivo Formentino. Vou trazer toda a programação, vai pra vocês aí, viu? Agora tá chegando o Danúbio Azul e o Caso Marcado.

fazer um leilão. Tá aí, 3 minutos faltando para as 4 da tarde. César Binotti e Fabiano cantando na tarde da Oeste o leilão. Eita, coisa bacana, né? 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Deixa eu trazer pra você mais sucesso, atendendo mais pedido musical. Os amigos ligados conosco na nossa programação pediram música aqui, né? E eu vou trazer agora, cadê aqui a música com o... Aqui, tá. Cheia a música que me pediram. Pessoal que tá ligado com a gente, né, em descanso, pediu música aqui com a banda Real do Paraná, né, eles que hoje fazem parte aí da banda, lá da banda de Missal, né, da banda Gralha Azul, estão fazendo parte da banda Gralha Azul, então juntamente com o seu Gralha, os seus dois filhos, né, estão participando dessa banda aí, e eles pediram essa música aqui que ficou conhecidíssima na voz do William, que é... Chorei no sinal.

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Tô abrindo o nosso mapa do clima aqui, né? Pra gente verificar como tá a situação, como que vai ficar a situação do tempo, né? Para as próximas horas, principalmente. Para você que nos acompanha, vamos acompanhar por aqui, né? Como é que tá? Olha, a princípio, né? A chuva tá indo embora. O que tá vindo aí é uma nebulosidade ainda que se prevalece, né? Com frio. Vai prevalecendo aí na nossa região ainda, provavelmente até durante a noite. Até porque a previsão para amanhã é de tempo bom, né? Tempo com sol, parcialmente aí com sol, pelo menos amanhã. Mas a chuva, a princípio, já foi, né? Não chove mais hoje. Nem mesmo amanhã, né? Amanhã, inclusive, tem possibilidade aí de temperatura bem baixa pela parte da manhã. Vamos seguindo com mais música, 4:09, 4:09, tem mais um pedido musical para ser atendido, Banda Mercosul vem aí, mas antes, Banda Motriz canta.

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9: Pois aconteceu na última semana uma reunião que discutiu o regulamento da terceira edição do Festival Gastronômico. E para falar sobre esse assunto, converso agora com uma das participantes do festival, que é promovido pelo município de Porã do Oeste, em parceria com a Associação Comercial e Industrial do município, Irmi Horst Schneiders. Como é que foi essa reunião e o que ficou definido em relação ao festival? Val, seja bem-vinda, boa tarde.
10: Boa tarde, Vilmar, boa tarde a todos os ouvintes da Rádio Oeste. Então é com satisfação que a gente está aqui para anunciarmos à população a terceira edição do nosso Festival Gastronômico aqui do município de Porã do Oeste, promovido pelo município em parceria com a Associação Comercial e Industrial, mais especificamente Núcleo do Turismo. E nessa edição, então, foi abordado e apresentado às 9 empresas participantes o regulamento, como que vai funcionar e de que forma vamos estar realizando essa terceira edição.
9: Você, a sua empresa, é uma das participantes do Festival Gastronômico.
10: Isso, então eu, como representante do Sítio Estações, estaremos participando de novo da terceira edição do Festival Gastronômico, porque a gente entende que é interessante a nossa população saber que os equipamentos turísticos gastronômicos do nosso município estão preparados para atender as mais diversas demandas que venham a surgir através de pessoas que queiram participar de fazer uma degustação de uma alimentação diferenciada com um tema que remete a coisas do passado, receitas novas, diferenciadas. Então a gente vê a importância de a gente se organizar em grupo, como está acontecendo esse festival gastronômico, onde 9 empresas do nosso município se inscreveram e cada uma com certeza vai querer mostrar o melhor que tem a oferecer. Isso não é uma competição e sim uma cooperação entre todos os equipamentos inscritos que queiram participar desse terceiro festival gastronômico.
9: Irmi, sobre o tema escolhido, de que forma ele reconta a história do município de Porã?
10: Então, o tema abordado e escolhido esse ano pelo grupo de participantes é uma indicação também regional que a gente está comemorando esse ano 100 anos de imigração de Porto Novo. E como todos sabem, Porã do Oeste faz parte da colonização de Porto Novo. Então, a gente traz esse ano na gastronomia os principais pratos ou os pratos pratos que mais remetem às comidas que os imigrantes traziam nas suas carroças, nas suas mudanças, e os primeiros alimentos que eles costumavam consumir aqui na região quando vieram colonizar essa região toda. Então a gente está muito animado porque a gente tem relatos e ainda temos algumas pessoas que viveram essa época, então a gente está muito feliz em poder participar e contar, valorizar a nossa história, da onde que a gente veio e dentro da gastronomia, o que se comia, que até hoje muitas coisas são consumidas, talvez de forma diferente, mas ainda temos o hábito de consumir esses alimentos, né?
9: Para reforçar o convite, quando, onde vai acontecer, de que forma as pessoas vão poder provar essas especiarias que vão ser oferecidas pelas empresas participantes?
10: Então, no dia 20 de agosto, vai ter o lançamento da terceira edição do Festival Gastronômico de Iporã do Oeste. Então, a partir do dia 21, as empresas vão poder estar ofertando o seu prato escolhido para o festival. Então, a gente pede que a população acompanhe a rádio, a página da prefeitura, a página do turismo de Iporã, da Associação Comercial e também dos 9 equipamentos que fazem parte desse festival. Vai ter uma ampla divulgação para as pessoas que participarem do festival, vai ter um brinde e, acima de tudo, a gente vai querer recontar ou contar a história da imigração dos 100 anos de Porto Novo e sobre a alimentação, que foi muito importante e está sendo importante até hoje, a forma de nós conseguirmos os alimentos para nos manter e sobreviver, né?
9: Irmi, obrigado pelas informações e a Rádio Oeste fica sempre à disposição da coordenação aí do festival.
10: Muito obrigado, estamos muito gratos por termos essa oportunidade e nada disso seria possível se não tivesse a parceria entre os equipamentos, Prefeitura Municipal, Associação Comercial e a Rádio Oeste, que sempre nos ajuda e nos apoia em eventos diferenciados no nosso município. Abraço a todos e venham prestigiar a terceira edição do Festival Gastronômico de Iporã do Oeste.
9: Eu conversei com uma das participantes do terceiro Festival Gastronômico, que é promovido pela Prefeitura Municipal em parceria com a Associação Comercial e Industrial do município de Iporã do Oeste, Irmi Rohr Schneiders. Do jornalismo, repórter Vilmar de Souza para o Posto Cooper Fronteira Sul, abastecimento 24 horas.
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Gente, tô ficando por aqui, não tenho mais tempo para nada. Quero agradecer você que esteve comigo nesta tarde de segunda-feira. A gente trouxe boa música, informação e entretenimento para você, viu? Obrigado pela tua companhia, obrigado pela tua audiência, obrigado pela tua sintonia. Tô deixando um grande forte abraço para você e as duas últimas de hoje, porque vem aí na sequência Vilmar de Souza trazendo o Oeste Show da Tarde, segunda parte até o início da noite. Grande abraço para você, obrigado pela companhia, obrigado pela sintonia. E a banda legal esquentando seu fim de tarde com o Apartamento Vazio. Aproveita que tá vazio e dança, né?

0: 16h32.
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0: A Secretaria de Saúde de Descanso convida toda a população para participar da 8ª Conferência Municipal de Saúde, que será realizada no dia 26 de junho, a partir das 13 horas, no Centro de Convivência dos Idosos Cristo Rei, com o tema Saúde, Democracia, Soberania e SUS. Cuidar do povo é cuidar do Brasil. O encontro será um importante espaço de diálogo, participação popular de construção da proposta para fortalecer a saúde pública do município de Descanso. A Prefeitura Municipal de Descanso informa a população que tiveram início as obras da nova área coberta, localizada nas proximidades da Praça Municipal. Durante o período de execução dos trabalhos, o trecho permanecerá isolado para garantir a segurança de pedestres, motoristas e trabalhadores. Quem necessitar se deslocar até o hospital deverá utilizar rotas secundárias para contornar o local em obras e evitar transtornos. A administração municipal pede a compreensão e a colaboração de todos, respeitando a sinalização e as orientações em torno da obra. 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

É, olá pra você, muito boa tarde da segunda-feira, iniciando. Iniciando a semana por aqui, muito boa tarde pra você. É dia 22 de junho e você aqui na primeira edição do. A segunda edição, aliás, né? Do É Show da Tarde pra você. Lembrando que você liga, participa, fala comigo, 3634-1440 e manda também a tua mensagem de voz. 4,5. Pois é, muito boa tarde então pra você. Tempo nublado, temperatura de 13 graus, né? E a umidade relativa do ar de 27%. Eu sou o Vilmar de Souza e te acompanho aí até.

Muita música e também aí a tua participação, não esquece, você liga, participa 3634-1440 aqui na 94, tá na boa, tá na Oeste. Pra começar legal a tua segunda-feira, tem por aqui na Oeste a UAESA. Eu e você. Boa tarde pra você.

0: O Corpo e Alma na West. Tela abertamente por aqui, o Brilha Som, segundo plano, e o AESA pra você, eu e você na West na 94. 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
0: Muito boa tarde para você da segunda-feira, dia 22 de junho. Tá na boa, tá na West, tá na 94 e tá curtindo por aqui a segunda parte do A Show da Tarde para você na 94.
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0: Pois é, muito boa tarde para você. 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Olha, na companhia tá aqui a minha amiga, a Daniele Kemper, tá lá no interior de São João do Oeste, né? Boa tarde, Vilmar, toca para mim o Vestido Colorado Paraná Boys. E aqui estamos tomando um chimarrão, eu, a minha mãezinha e a minha bebê, né? Que esses dias a Daniele mandou um vídeo aí das duas dançando, né? A vovó e o bebê. Também o Toque Ambrósio, boa tarde, quero pedir a música Espuma da Cerveja, obrigado, abraço para você, Ambrósio. E você na companhia, tá em casa, no carro, tá na região, tá na Oeste, tá na boa. Pois é, muito bem, então, A segunda-feira, dia 22 de junho, você é na boa aqui na Oeste. Não esquece, você liga, participa, fala comigo, 3634-1440. Então aí manda a tua mensagem de voz aqui pela Oeste.
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0: É só anotar o zap zap da Oeste, é o 499-9188-1715. 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
1: Gostosa de ouvir.
0: E do Shop Stock pra você aqui na companhia da tua tarde. Na Oeste é muito melhor. Cosmo Express. Pra você, fivela aí. Chapéu. Um sorriso lindo pra você na Oeste. Boa tarde pra você.

0: mora aqui. Pra você, integração na Oeste, Judiaria, também teve destaque nacional e calamidade emocional pra você. E o Cosmo Express na Oeste, Fivela e Chapéu. Sabe com quem? Um sorriso lindo pra você. É na Oeste, na tarde da terça, segunda-feira, pra você na 94. Agora 17 horas.
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8: Pois é, Rádio Oeste FM, boa tarde pra você, da segunda-feira, dia 22 de junho, tá na boa, tá na Oeste, tá na 94. Aqui pra você muito mais música, muito mais sucesso e você dá volume, que tem música boa por aqui. Boa tarde pra você. Pois é, muito mais porque você quem faz a programação, você liga pra cá, participa, fala comigo também, manda a tua mensagem de voz. É pro 49-9988-1715. 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Olha, na companhia por aqui tá a Helena, né? Olá, meu amigo, sou Helena, nos falamos sábado, estou na escuta, uma ótima semana para você. Helena, eu estava atravessando a rua, pediu uma informação, ah, você é o fulano, né? E bacana, né? Obrigado, Helena, pelo carinho, pela gentileza, né? Então, e a Helena tá mandando um abraço aí para todo o pessoal na sintonia, né? O Carlos Henrique também tá na sintonia. Deixa eu ver aqui primeiro a Daniele, né, de São João do Oeste, tá dizendo o seguinte, olha só, que estão lá curtindo a programação a Rosane, que é a vovó, e a Luísa, que é a pessoinha que está completando 6 meses de idade hoje, né? E gosta, né, de uma música que só ela. Recebi um vídeo dela esses dias dançando com a vovó aí, e louca de faceira, né? Abraço, Luísa, e também aí a Rosane, né, que estão na companhia da Oeste, e a Daniele também estão lá em São João do Oeste, né? E também a companhia do meu amigo aí, o Carlos Henrique. Boa tarde, Carlos.
1: Boa tarde.
8: Aí, boa tarde.
1: Frio.
8: É.
1: Tá aí, tu manda a Teixeirinha. Ela se tornou freira, parece.
8: Valeu, tudo de bom. Obrigado, Carlos Henrique. Tá na boa, tá na Oeste. E você não esquece, liga, participa, fala comigo, 3634-1440. Aqui na Oeste, pra você, então, na segunda parte do Oeste Show da Tarde, você liga, participa, fala comigo também, manda a tua homenagem, a tua mensagem de voz aqui, né? Com certeza você vai pedir, a gente roda aqui na 94.
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8: É isso, você tá em casa aí no carro, tá trabalhando, tá na estrada, obrigado pela carona aí na boleia, né? E com certeza, manda aí, vai, fala comigo. Manda tua mensagem de voz por aqui na Oeste, na 94.

É, e a Daniele, lá de São João do Oeste, pediu aí pra Rosane, a sua mamãe, e a, também a Luísa, que completa aí é, 6 meses hoje, 6 meses de idade, né? Pediu aí o Paraná Boys. E o vestido colorado. Boa tarde pra você. Vai lá.

0: E pra você na Oeste, mais uma linda do Jean Giovanni por aqui, espuma da cerveja ainda para na Bosch pra você. E o vestido colorado na Oeste, boa tarde. 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
7: A lesão de Rafinha segue repercutindo no ambiente da seleção brasileira. Exames realizados no final de semana confirmaram uma contusão muscular na parte posterior da coxa direita do atacante. A comissão técnica informou que o jogador já iniciou um tratamento intensivo e será reavaliado nos próximos dias, mas por enquanto ainda é uma dúvida se ele volta a jogar nesta Copa. Mas sobre este caso surgiu uma outra dúvida. E aí, o Brasil pode convocar no substituto? E a resposta é não. Pelas regras da FIFA, a troca de um atleta lesionado só poderia acontecer até 24 horas antes da estreia da seleção na competição. Então, Carlo Ancelotti terá que buscar soluções dentro do grupo já inscrito para os próximos compromissos da equipe. Eu sou Melina Calduro, em Morriston, para o Acaerte em Campo.
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0: Opa, muito boa tarde pra você da segunda-feira, dia 22 de junho, tá na boa, tá na Oeste, tá na 94 e curtindo por aqui a segunda parte do Show da Tarde pra você, na tua tarde da segunda-feira. Boa tarde pra você. 94,5. 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E olha, na companhia, o Dirson Staudi, né? Tá aqui na companhia, boa tarde, aqui é o Dirson Staudi de Missal, Paraná, roda pra mim a música do Tunico e Tinoco, né? Agradeço se for atendido, obrigado pra você, Dirson, lá então de Missal do Paraná. Também na companhia, deixa eu ver aqui, olha só, a utilidade pública, né? Boa tarde, estamos procurando uma granja de suínos de engorda ou aviário de corte, se alguém estiver precisando, entre em contato. Temos experiência com aviário de corte também, a Elisandra e o Jean. E o telefone é o 49991930802 e também o 49991356465, tá certo? Se você precisar, eu repito depois então, mas se estiver precisando aí, então, para alguém para engorda, granja de suínos, né, de engorda de suínos, ou granja de frango, né, de corte para cuidar, então só entrar em contato aí com, então, a Elisandra e o Jean, tá certo? Não deu tempo de anotar? Vou repetir então, 49991930802 e o 49991356465, tá certo? Na companhia também o meu amigo Paulo Bavaresco, já tá com o fogo ligado lá, né? Em Belmonte, no bairro Bela União. Abraço, Paulo, daqui a pouquinho mais te mando um alô aí, você também na companhia sempre ligando, participando na Oeste na 94. Muito bem, então, uma excelente tarde para você da segunda-feira, início de semana, 22 de junho. E você por aqui curtindo a segunda parte do Show da Tarde para você na 94. Não esquece, liga, participa, fala comigo. 94,5. É, e pra você falar comigo é só ligar o 49-3634-1440 e também manda tua mensagem de voz aqui pra mais gostosa no 49-99188-1715.

0: É a música nova do momento pra você. Copo Vazio também, o modelo direto ao assunto, Paixão Bandida, aqui na Oeste, aqui na 94, pra você. Agora 17:30.
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0: A Prefeitura Municipal de Descanso informa a população que tiveram início às obras da nova área coberta, localizada nas proximidades da Praça Municipal. Durante o período de execução dos trabalhos, o trecho permanecerá isolado para garantir a segurança de pedestres, motoristas e trabalhadores também. Quem necessitar se deslocar até o hospital deverá utilizar rotas secundárias para contornar o local em obras e evitar transtornos. A administração municipal pede que a compreensão e a colaboração de todos, respeitando a sinalização e as orientações no entorno da obra. 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Pois é, na Oeste é muito melhor sempre. Boa tarde pra você.
2: 5,
0: é início de semana. 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Muito mais música. E você curtindo por aqui a Oeste, na boa. Tá na Oeste. Pois é, então, você não esquece, liga, participa 3634-1440, fala comigo e também manda a tua mensagem de voz aqui para quem você mais gosta na Oeste.
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0: Tempo nublado, né? Temperatura 13 graus, umidade relativa do ar 50%. E parece que vem mais chuva por aí, né? Ou não? Será que parou? Boa tarde pra você.
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0: É, então liga, participa. E aí, meu chegado? Paga uma aí pra mim. Paulinho e Fábio do Bailão, pra você pagar uma. Boa tarde, essa é a 94. O show da tarde pra você.

pra você na Oeste, mais uma Como Eu Amo Amar Você, Pérola Negra. Também por aqui teve o Navisson, música de Alphaville, Forever Young. É Sério pra você na Oeste, na tarde da segunda-feira pra você, dia 22 de junho, aqui na boa, tá na boa, tá na Oeste.

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3: Pois é, uma excelente tarde para você da segunda-feira, dia 22 de junho. Você aqui acompanhando a programação da Oeste. Não esquece, liga, participa. E também, com certeza, você aqui na companhia da Oeste, né? 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
3: 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Pois é, uma excelente tarde para você na segunda-feira, tá na Oeste, tá na boa. 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Muito bem, então vamos nessa em frente, né? A tarde da segunda-feira, professor, dia 22 de junho, você aqui na companhia da West curtindo a segunda parte do West Show da Tarde pra você.
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3: Pois é, não esquece então, fala comigo 3634-1440 e manda tua mensagem de voz, não esquece pro 49-99188-1715 aqui.
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3: Mais uma música do Terceira Dimensão 2026. A resposta pra você.

0: pra você na Oeste, mais uma lindona do terceira dimensão, a resposta. Áudio de amor pra você, aqui na segunda-feira, na Oeste, na boa, tá na 94. Aqui na segunda parte do Oeste Show da Tarde pra você.
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0: 18 horas.
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0: fruto do vosso ventre, Jesus.
1: Santa Maria, Mãe de Deus, rogai por nós, pecadores, agora é a hora de nossa morte. Amém.
2: Eis a serva do Senhor.
3: Faça-se em mim segundo a vossa palavra.
4: Ave Maria, cheia de graça, Senhor é convosco. Bendita sois vós entre as mulheres, e bendito é o fruto do vosso ventre, Jesus.
1: Santa Maria, Mãe de Deus, rogai por nós, pecadores, agora é a hora de nossa morte. Amém.
2: E o Verbo de Deus se fez carne
1: e habitou entre nós.
4: Ave Maria, cheia de graça, Senhor é convosco. Bendita sois vós entre as mulheres.

0: morte. Amém.
1: Rogai por nós, Santa Mãe de Deus,
0: para que sejamos dignos das promessas de Cristo.
2: Mensagem do dia.
3: Devemos entender que fomos criados para amar e não para julgar. Passamos muito tempo querendo mudar o que está fora. Que o mundo seja mais justo, que as pessoas sejam melhores, que o outro haja diferente, mas nos esquecemos de que nenhuma transformação começa de fora para dentro, e sim em nosso coração, onde o mais humano dos sentimentos deve florescer para viver com mais leveza, com mais amor, com mais alegria.
2: Oremos. Suscitai, Senhor, pessoas que se entreguem inteiramente ao vosso serviço. Nossas comunidades necessitam de pastores que as sirvam, animem e coordenem, e profetas que denunciem a nossa infidelidade e anunciem a vossa boa nova, e presbíteros que promovam a unidade e celebrem os vossos mistérios, e que todos na igreja contribuam para a construção do vosso reino. Amém.
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9: Pois é, muito bem, alô você, boa noite da segunda-feira, dia 22 de junho, tá na boa, tá na Oeste, tá por aqui, né, curtindo a tua música e também ligando, participando, fala comigo, 3634-1440 na Oeste.

0: 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Olha, na companhia por aqui, o meu amigo Paulo Bavaresco, tá na companhia, tá na Oeste, né? Em Belmonte, ô Paulo, boa noite, tudo bem?
1: Boa tarde, locutor. O final de semana foi bom demais, segunda-feira, frio, esquentar o fogão.
0: É, friozinho, né, Paulo?
1: Comer umas pipoca, umas, e umas batatas, eu ouvi uma boa música. Manda a próxima música aí. Uma boa tarde, trabalho, até amanhã. Continua com esse programa maravilhoso.
0: Obrigado, Paulo. Grande abraço a você e a minha amiga Selma Guedes, está lá em Maravilha também, curtindo aí a programação da Oeste. Está na boa, né, Selma?
2: Boa tarde, Vilmar. É a Selma, eu quero a música Lembranças. Agradeço se eu for atendida. Abraços.
0: Perfeito. Obrigado, Selma. E também aí a Adriana tá na companhia, tá na Oeste. Manda música para Gabriela, Vanessa, Andressa, Regina e também aí pro pessoal na sintonia, né? Boa tarde pra você. É tarde da segunda-feira, né? Tempo nublado ainda, né? E você aqui na Oeste, na boa, tá em casa, no carro, tá trabalhando, tá indo pra casa nesse horário. Obrigado, viu, pela companhia. Bom descanso pra você aqui na Oeste. 94,5. Não esquece de falar comigo, 3634-1440. Manda aí a tua mensagem de voz também pro 499188-1715. Aqui na mais gostosa pra você.

0: Argentina Louca, quero beber cerveza. Sentinela também por aqui, Argentina Louca e a rainha musical ainda pra você. Massacrou meu coração. Boa noite pra você, na Oeste e na Boa, tá na 94. 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
0: Muito bem, então, alô você, boa noite da segunda-feira. 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Na boa, tá na Oeste. Uma excelente noite da segunda-feira para você, dia 22 de junho, tá por aqui no Oeste, conferindo então a segunda parte do Oeste Show da Tarde para você, não esquece, você liga, participa, 3634-1440, fala comigo. 94,5 também manda a tua mensagem de voz aqui pelo 4999188, é o zap zap da Oeste FM. Então 4999188 1715 pra você.

0: Adoro amar você. Também passou por aqui o Porca Véia, Lembranças na Oeste. E a tua participação aqui pelo 499-9188-1715. Na melhor, na mais gostosa, tá na boa, tá na Oeste pra você. Agora 18h30.
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0: 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Pois é, Peperi, West FM, boa noite pra você, 94,5. Uma excelente noite da segunda-feira pra você, dia 22 de junho.
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0: Pois é, a gente vai encerrando um pouquinho mais cedo hoje, que hoje, a partir de hoje, você vai começar a conferir o programa Um Milagre em Sua Vida, que começa daqui a pouquinho mais. E daqui a pouquinho mais também, logo mais às 7 da noite, tem pra você a Voz do Brasil. E depois, logo mais às 8 da noite, mais uma edição do West Show da Noite pra você, com a comunicação de Fernando Kaiser. E você liga, participa, fala com ele, 3634-1440. Pois é, muito boa noite pra você da segunda-feira, início de semana, dia 22 de junho. Que você tenha uma noite tranquila, de bons sonhos e com certeza aí uma noite restauradora, né? E você na companhia da Oeste, tá na boa, tá na 94.
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0: E não esquece, né, que você também participa aí com Fernando Kaiser logo mais com a tua mensagem de voz. É só mandar aí a tua mensagem pro 4999188-1715 aqui na mais gostosa do teu FM.

Daniel Rizzo também, de onde é que você tá falando, Daniel? Um abraço a você aí. Deixa eu ver uma coisa, ele tá pedindo uma música aqui, daqui a pouquinho mais eu vou atender você, então vou descobrir que música é essa, tá legal? Abraço pra você, até amanhã, bom descanso. Mas na cara que barba, Gabriel Matheus também, a botequeira e o sorriso lindo. Alô, cá pra você, na Oeste, na Boa, na 94. Boa noite pra você. Vai.

Pra você na Oeste, Sorriso Lindo, Louca, Louca, também o Gabriel e Matheus, a Botequeira. 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

0: profetas.
1: Salve, salve, boa noite a todos os ouvintes que estão ligados e conectados nesta programação. A partir de hoje, essa emissora passará a transmitir o programa espiritual Um Milagre em Sua Vida, levando até você mensagem de fé, esperança e orientação espiritual, uma palavra que possa fortalecer o seu coração e a sua caminhada. Quero aqui agradecer a cada ouvinte que, por um motivo ou outro, está acompanhando essa programação. Que Deus Pai Todo-Poderoso abençoe cada um. Quero agradecer a você mãe, a você pai, a você tio, a você tia, a você amigo do campo, da cidade, a você das indústrias, do comércio, o meu muito obrigado pelo carinho da sua audiência. Que a espiritualidade de luz abençoe cada lar, cada família, cada pessoa que nos ouve neste momento. Fique conosco, porque a partir de agora começa um programa espiritual na sua vida, um programa apresentado por este que vos fala, Marcelo Baiano. Marcelo Baiano, que já tem mais de 30 anos no mundo espiritual, está apto e capacitado para atender você, amigo ouvinte, para você que está precisando de uma orientação espiritual, para você que está 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mesmice, continua estagnado, dá um passo para frente, dá dois, três para trás. Meus amados ouvintes, não perca esperança, não perca fé, não deixe para fazer amanhã o que vocês podem fazer hoje. 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
1: E vocês também podem estar participando da nossa programação. Vocês podem estar enviando a carta do ouvinte, vocês podem estar enviando aqui na recepção desta emissora, ou até mesmo mandando aqui pro telefone de Marcelo Baiano, que o Marcelo Baiano estarei lendo a sua carta. E em breve também, no programa Espiritual Milagre em Sua Vida, teremos a oração do copo com água. Então, você que está nos acompanhando, você que está ouvindo o programa Milagre em Sua Vida, já pega seu copo com água, já deixa aí do lado do seu rádio, porque daqui a pouco, no finalzinho do nosso programa, estarei fazendo a oração do copo com água, uma oração forte, poderosa, para aqueles que acreditam na fé, que acreditam na espiritualidade e, acima de tudo, acreditam no nosso Deus Pai Todo-Poderoso. E por falar no programa espiritual Um Milagre em Sua Vida, que tem como patrocínio o Santuário da Fé. 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Meu irmão, minha irmã, nesta noite eu quero falar com você. Quero deixar uma palavra de fé pro seu coração. Talvez o seu dia não tenha sido como você esperava, talvez tenha enfrentado dificuldades, preocupações ou até mesmo um momento de tristeza. Mas lembre-se, Deus não abandona aqueles que confiam nele. Muitas vezes não entendemos os caminhos da vida. Mas aquilo que hoje parece ser um problema sem solução, pode ser o início de uma grande vitória amanhã. Por isso, não desanime, não perca a esperança, não entregue a sua fé às dificuldades. Feche seus olhos por um instante e entregue na mão de Deus tudo aquilo que tem tirado a sua paz. Confie que a espiritualidade de luz está trabalhando em seu favor, abrindo seus caminhos, fortalecendo a sua caminhada e preparando bênçãos para a sua vida. Que nessa noite o seu lar seja abençoado. Que haja paz no seu coração, proteção para a sua família e que você tenha um descanso tranquilo e renovador. Lembre-se, enquanto houver fé, haverá esperança. E enquanto houver esperança, haverá motivo para continuar lutando. Que Deus e nosso Pai Maior, espiritualidade de luz, abençoe seus caminhos hoje e sempre.
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1: Você que está passando por situação da ordem espiritual, que sente que a sua vida está trancada, que percebe que nada dá certo, que seu comércio não prospera, que dentro da sua casa só existe muitos conflitos, muitas discussões, muitas preocupações. 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Meus amados ouvintes, chegamos ao fim dessa edição do programa Espiritual Milagre em Sua Vida. A você que esteve conosco, ligado e conectado aqui na nossa programação, esperando o momento da oração do copo com água, pegue seu copo com água, coloque aí próximo do seu rádio, do seu celular ou do aparelho aonde você está ouvindo essa mensagem. Feche seus olhos por um instante e leve o seu pensamento a Deus.
2: Sempre existe aquele momento que precisamos estar sozinhos, sozinhos com Deus, chorar e clamar ao autor da vida. Esse é o momento. Vamos falar com Deus.

0: Pai Celestial, neste momento eu apresento diante de Tua presença este copo com água. Que o Senhor derrame a Sua bênção sobre a vida deste ouvinte. Que esta água seja um ponto de contato de fé, da esperança e da renovação espiritual. Meu Deus, visite agora este lar. Aonde houver tristeza, que leve alegria. E aonde houver enfermidade, que leve a saúde. Aonde houver o desânimo, leve a força. Aonde houver portas fechadas, abra os caminhos de vitória. Que toda energia negativa, toda inveja, toda maldade, todo peso espiritual seja afastado da vida deste ouvinte. Que a paz de Deus alcance o seu coração e a sua família, o seu trabalho e seus projetos. Senhor, abençoe aquele que está desempregado, aquele que luta para pagar as suas contas, aqueles que sofrem por problemas familiares ou amorosos. Derrame a tua misericórdia e conceda uma resposta para cada necessidade. Que ao beber desta água, que este ouvinte receba a renovação, a coragem e a confiança para continuar caminhando, sabendo que o Senhor está no controle de todas as coisas. Em nome de Deus, que a paz, a proteção e as bênçãos sejam derramadas em sua vida. Amém. Agora, meus amados ouvintes, vocês podem estar bebendo com fé dessa água. Vocês podem estar dando a uma pessoa que está enferma. Vocês podem estar lavando a sua casa, limpando seu carro, limpando seu curral, fazendo o que quiser com esta água abençoada. Desde que faça com fé, porque quem faz com fé, o milagre acontece. Fiquem todos com Deus, que com Ele eu me vou, prometendo voltar amanhã, nesse mesmo horário, por essa mesma emissora, se Deus Pai assim nos permitir. Tchau, beijo no coração.
1: 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O mal pode ser afastado quando se usa a força do bem. 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Seja salvo de seus inimigos. O que está impedindo a sua felicidade? Dívidas, doenças, traições, vícios, depressão, inveja. O programa que você acabou de ouvir com certeza lhe ajudou a tomar a decisão certa. Será que você não está precisando de um aconselhamento, de uma orientação espiritual? Neste momento, muitas coisas podem estar acontecendo em sua vida e você sequer percebeu. Proteja-se espiritualmente, fortaleça a sua defesa espiritual, feche seu corpo contra toda e qualquer maldade, muita luz em sua vida. 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
2: A Indústria Brasil.
3: Rio de Janeiro, Presidente Lula.
2: Fertilizantes, máquinas agrícolas, medicamentos e vacinas, mobilidade e inteligência artificial estão entre os setores que receberão estímulos.
3: O presidente destacou que o desenvolvimento do país deve ser feito em parceria por setores público e privado.
4: O Brasil

0: investimentos para a urbanização de favelas e desenvolvimento de comunidades.
1: Recursos também serão investidos em educação e em obras de um dos maiores bairros da capital fluminense, Graziele Bezerra.
0: Serão mais de 700 milhões de reais do novo PAC para a construção de redes de esgoto, parques e praças, obras de pavimentação e melhorias na rede elétrica.
2: Você vai ouvir também acolhimento a refugiados.
1: O relatório mostra aumento do número de pedidos de asilo e de regularização.

0: investimento de mais 140 bilhões de reais para o programa Nova Indústria Brasil.
1: Os recursos vão priorizar investimentos em setores essenciais para a economia do país, como fertilizantes, máquinas agrícolas.

0: na rede elétrica. O ministro das Cidades, Vladimir Lima, comentou os investimentos.
1: Nós estamos trazendo aqui hoje também cerca de 170 milhões de reais para o Complexo da Maré, onde hoje damos ordem de serviço para início do parque linear e do ecoponto que vai auxiliar no descarte de lixo no Complexo da Maré, gente. Além disso, hoje nós concluímos aqui no mês de junho o endereçamento CEP de todas as ruas, becos e vielas do Complexo da Maré. Com isso, a gente trazendo a oportunidade de você receber uma encomenda em casa ou de você acessar um serviço social.
0: Na área da educação, o governo anunciou um novo campus do Instituto Federal do Rio de Janeiro, na Cidade de Deus, em Jacarepaguá. A construção de uma nova escola em Realengo e também autorizou o início das obras do campus do Instituto Federal no Complexo do Alemão. Serão criados ainda 10 novos setos, equipamentos de cultura itinerantes que contam com biblioteca, estúdios para produção e edição audiovisual. Reportagem Graziele Bezerra.
2: E o governo do estado do Rio de Janeiro aderiu hoje ao PROCAR, Programa de Pleno Pagamento de Dívidas dos Estados.
3: O Rio possui uma dívida de 210 bilhões de reais com a União e todo mês são cobrados sobre ela o valor da inflação.

0: escolas de todo o país. Na edição de 2025, mais de 18 milhões de alunos se inscreveram para a prova, alcançando mais de 99% dos municípios.
1: Tirada do ar na madrugada do último sábado, após ter sofrido uma invasão e disparado alertas para diversas regiões do país.
0: A mensagem

0: INSS e não tem validade se impressa ou compartilhada como documento.
1: Ao aceitar a procuração eletrônica, o cidadão deve também indicar quais serviços ele autoriza que o representante possa consultar e o período de validade da procuração.
0: Por enquanto, dois

0: Norte teve concluído o trecho de 163 quilômetros entre Rondonópolis e Dom Aquino, no Mato Grosso.
1: O vice-presidente Geraldo Alckmin participou da entrega nesse fim de semana.
0: Integrado ao novo PAC, o empreendimento prevê 743 quilômetros de trilhos, ampliando a conexão das regiões produtoras de Mato Grosso com a malha ferroviária nacional.

0: ajuda o meio ambiente, ajuda a saúde pública, reduz custo Brasil, melhora a competitividade e o país cresce mais, gera mais emprego e mais renda.
1: Conflitos, perseguições e crises humanitárias contribuíram para o aumento de pedidos de refúgio.

0: crianças menores de 5 anos já podem procurar os postos de saúde e garantir a proteção contra doenças graves como pneumonia, meningite e otite.
1: O SUS começou a disponibilizar a nova vacina Pneumovit, que

0: para a Voz do Brasil.
1: E essas foram as notícias do governo do Brasil.
2: E agora com as notícias do Poder Judiciário e do Congresso Nacional. Boa noite.
1: Boa noite para você e até amanhã.
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0: ICMS Educacional a municípios mineiros.
1: A ação foi julgada em sessão no plenário virtual. Marta Ferreira.
2: Critérios para distribuição de até 35% da cota parte municipal do ICMS. Relatora do caso, a ministra Carmen Lúcia. Votou pela improcedência do pedido. Em seu entendimento, a regulamentação da norma incorporou dados quantitativos relacionados ao número de alunos e

0: Federal afirmou que essa extensão do tempo se insere no espírito da Lei Maria da Penha e no tratamento mais protetivo às vítimas.
1: 7:32.
2: Neste sentido, apenas com o decurso do tempo, com a progressiva conscientização da violência vivida e o consequente fortalecimento moral, é que a mulher possui condições de denunciar seu agressor. Assim, nada mais razoável que o direito de queixa possa ser exercido dentro do período de 12 meses, ao contrário dos 6 meses hora vigente.
0: Em caso de falha do Ministério Público, esse prazo também vai a 1 ano e começaria a contar a partir do término do período reservado à promotoria para o oferecimento

0: aplicada pelo Ministério da Educação, mas a obrigatoriedade valerá apenas para os alunos que ingressarem no curso após a publicação da medida provisória. Os candidatos reprovados poderão refazer o exame em edições posteriores, que ocorrerão semestralmente.
1: No Senado, aguarda análise do plenário um projeto que também estabelece prova de proficiência como pré-requisito para obtenção do registro profissional. No entanto, nesse caso, a aplicação do exame seria feita pelo Conselho Federal de Medicina. O relator da proposta, senador Dr. Irã, do Progressistas de Roraima, defende a iniciativa.

0: ser o meio ambiente.
1: Barba não pode ser via satélite. E barba tem que ser a presença do técnico identificando a área e isolando aquela área para que não haja qualquer tipo de comprometimento no sentido inverso e liberando a área não embargada para a continuidade da produção.
0: Com recurso, a proposta ainda não segue para a Câmara e terá que ser analisada pelo plenário do Senado.
2: E comprar um imóvel na planta pode representar a realização de um sonho, mas também envolve riscos para o comprador. Para aumentar a segurança de quem investe nesse tipo de aquisição, o Senado pode iniciar a análise de projeto que cria novas garantias durante a execução da obra.
0: Entre as medidas previstas

mecanismos antropológicos necessários para a demarcação. E os dispositivos obrigam municípios e pessoas atingidas a apresentarem provas como títulos domiciliares, laudos policiais, pareceres, declarações de testemunhas, fotografias e mapas para questionar a demarcação ou pedir indenização. O projeto foi apresentado pelo senador Espiridion Amin, do PP de Santa Catarina, que já foi aprovado pelo Senado. O regime de urgência pode ser votado diretamente pelo plenário da Câmara, sem passar pelas comissões permanentes da Casa. Espiridion Amin argumentou que os decretos não seguem as determinações da Lei do Marco Temporal, que reconhece terras indígenas existentes antes de 1988,

0: deputado Bongás, do PT do Rio Grande do Sul, criticou a proposta. Para ele, o Congresso suscitar os dois decretos de demarcação, férias atribuições do governo federal. E o projeto também pede novas demarcações.
1: Então, o que nós estamos decretando aqui é que nunca mais o executivo possa fazer demarcações.

prejuízos e destinados à indenização das vítimas ou ao fundo dos direitos da criança e do adolescente. Durante a votação na Comissão de Segurança Pública e Combate ao Crime Organizado, o parecer foi lido pelo deputado Davi Tório, do PP do Espírito Santo. Ele destacou

0: maltrato de criança e adolescente ou contra a liberdade e dignidade sexual de criança ou adolescente.
1: O projeto também prevê que ainda durante a investigação, o juiz pode bloquear os bens, evitando que sejam escondidos, vendidos.

0: Maria Scalil, de Goiás, ressaltou, com base na sua experiência como cirurgião pediátrico, o impacto dessas violações na vida das vítimas.
1: Todo de criança que nós já atendemos, vítimas de abuso sexual. É uma coisa assim impressionante. E com sequelas muito

em todo o Brasil. Lá você recebe orientações sobre seus direitos e descobre onde encontrar o centro de referência, a Defensoria Pública ou a Delegacia da Mulher mais próxima de você. Eles te ajudam com a parte

0: apresentada pela deputada Laura Carneiro, do PSD do Rio de Janeiro, inclui expressamente na Constituição a menção à primeira infância na garantia desses direitos. Para o presidente da Comissão Especial, deputado Osmar Terra, do PL do Rio Grande do Sul, não há prioridade maior que a primeira infância em qualquer política pública. O parlamentar, que é médico, sustenta que essa fase da vida representa um momento crucial em que o ser humano organiza todas as competências que vai usar pelo resto da vida. De acordo com ele, as vivências nessa idade têm consequências, inclusive, para a saúde cardíaca.
1: Uma criança bem cuidada no início da vida tem menos chance de ter problemas cardíacos graves na idade adulta, embora possa ter até tendência genética, mas pode ser prevenido pela estimulação e pelo manejo do estresse.
0: Ainda de acordo com o projeto aprovado, União, Estados e Municípios terão de dar publicidade aos investimentos realizados anualmente em ações e programas voltados à família, à criança, desde a primeira infância, ao adolescente, ao jovem, à mulher e ao idoso. A relatora, deputada Amanda Gentil, também apresentou um projeto para alterar o marco legal da primeira infância. Uma das mudanças propostas prevê a adoção de medidas para evitar a exposição precoce e excessiva de crianças à propaganda e a conteúdos e tecnologias inadequados ao desenvolvimento infantil. O projeto também cria o Indicador Nacional de Desenvolvimento da Primeira Infância, como instrumento de monitoramento e avaliação das políticas públicas destinadas a pessoas nessa faixa etária.

0: três comissões da Câmara e foi para o Senado, sem necessidade de passar pelo plenário. Para virar lei, precisa ser aprovado pela Câmara e pelo Senado. Da Rádio Câmara de Brasília, Daniele Lessa.
1: Luiz Couto, do PT da Paraíba, manifesta apoio à criação da Frente Parlamentar de Apoio às Pessoas com Epilepsia. De acordo com o deputado, a iniciativa amplia o debate sobre a doença e combate o preconceito enfrentado por milhões de pacientes.
2: Ele defende ainda mais investimento em diagnóstico precoce, acesso a medicamentos e políticas públicas voltadas às pessoas com epilepsia. Para Luiz Couto, a Frente Parlamentar pode contribuir para garantir mais inclusão, dignidade e qualidade de vida aos pacientes e suas famílias.
1: Termina agora o jornal Câmara dos Deputados, produzido pela Rádio Câmara, com trabalhos técnicos de Alan de Souza e apresentação de Val Monteiro e Luciana Vieira. Uma boa noite para você.
2: Você fica agora com as notícias do Tribunal de Contas da União. Boa noite.
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0: 20 horas e 1 minuto.
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0: Olá, gente, muito boa noite. Está no ar o programa Oeste Show da Noite, apresentado por Fernando Kaiser, e vamos até às 23 horas. Então, para você que está chegando agora, você que está em casa, no trânsito, no trabalho, seja muito bem-vindo ao nosso programa. Valeu pela sintonia. É isso mesmo, meu povo, segundou, hoje é 22 de junho de 2026, né? Ontem começou oficialmente o inverno, hoje tivemos aquela chuva, né? Durante a manhã, e já estamos sentindo a queda das temperaturas, e amanhã e quarta-feira principalmente promete ser dias congelantes, talvez uma das ondas de frio mais fortes deste inverno, quem sabe, né? E também falando da Copa do Mundo, hoje nós tivemos o jogo da Argentina contra a Áustria e a Argentina ganhou de 2-0. E por enquanto temos também o jogo da França contra o Iraque. Até o momento a França está ganhando de 1-0 do Iraque, mas o jogo ele está interrompido devido às condições climáticas adversas na cidade da Filadélfia, nos Estados Unidos, que está impedindo a continuidade do jogo. E também, daqui a pouco mais, às 21 horas, teremos Noruega e Senegal. E para você participar conosco, é só você ligar no 3634-1440 ou no 9188-1715. E vamos começando então com o áudio do Carlos Henrique. Boa noite.
1: Boa noite, Fernando. E aí, tudo certo? Tá aí, tu manda alemão faceiro. Minha arma colunista.
0: Minha arma colunista, eu vou ter que rodar com o Bruno Neier, porque eu não achei aqui do alemão faceiro, mas tem do Bruno Neier. Também tem o Hilário Bezen, de Linha Rica e Itapiranga, que está pedindo Os Filhos do Rio Grande, Flor do Meu Jardim, e ainda a Selma Guedes de Maravilha, que ela quer ouvir os Montanari com o Shot da Moreninha. Então agora com vocês, Bruno Neier.

0: Trote da Moreninha com os Montanari, Filhos do Rio Grande, Flor do Meu Jardim e Minha Arma Colonista com Bruno Neyer. 20 horas e 15 minutos, hora certa para a Loja Baques. 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
4: A chamada Lei Vini Júnior, inspirada nos episódios de racismo sofridos pelo atacante brasileiro, passou a fazer parte das diretrizes da FIFA no combate à discriminação dentro dos estádios, dando mais ferramentas para árbitros e autoridades identificarem e punirem condutas discriminatórias. Entre as mudanças está o maior rigor sobre as atitudes que dificultem a identificação de ofensas, como conversas com a boca coberta durante discussões em campo. E já teve a primeira prática da regra. O paraguaio Miguel Almirón foi expulso na partida contra a Turquia após conversar com um adversário cobrindo a boca. O árbitro revisou o lance com o auxílio do vídeo e aplicou o cartão vermelho direto. Eu sou Melina Calduro, em Morriston, para o Acaerte em Campo.
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0: Muito bem, então, temos áudio para rodar aqui. Boa noite.
8: Boa noite, locutor. Tudo certo? Final de semana foi especial de bom. Só agradecer a Deus. Essa semana será melhor. Uma boa noite de trabalho, continua com esse programa maravilhoso. Manda a próxima música para todos ouvindo.
0: Valeu então, Paulo. Forte abraço para ti, boa semana. Então a próxima ainda vai ser a pedido da Selma Guedes, ela que pediu mais uma. Engel Onen Flügel, com o musical Blue Star. Também tem o Darcy, que ele está pedindo Irmãs Freitas, Me Leva. E eu também quero mandar aqui ainda um alô pro Valdecir Tomé, lá de Linha Macuco, São João do Oeste. E agradeço pela escuta do programa, tá? Então, além das Irmãs Freitas e do musical Blue Star, também vamos ter ainda os Degue, Eu e a Comadre, e também o Corpo e Alma, Vida de Cantador. Então agora com vocês, musical Blue Star.

0: Vida de Cantador, com Corpo e Alma, Eu e a Comadre, com Conjunto Osdeg, Me Leva, com Irmãs Freitas e Musical Blue Star, Engel, Hernan und Flügel. Confira a hora certa. 20 horas e 30 minutos.
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0: Muito bem, então, nós temos participação do pessoal de São Miguel do Oeste, o Eloy Oberman e a Márcia de Lima, que estão pedindo Feliz em Festa com o musical Ecos e também a banda Alvorecer, o medley de dobrados ao vivo. E também vamos ter ainda neste bloco Morena com a banda Brilha Som. Então agora com vocês, musical Ecos, Feliz em Festa. Música.

com Brilha Som, medley de dobrados com a banda Alvorecer e musical Ecos Feliz em Festa. 20 horas e 44 minutos, hora certa para a Loja Baques. 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
1: O Ademar Roberto Trindade de Frederico Westphalen, ele está pedindo Gaúcho da Fronteira com Churrasco Lá em Casa. E também vamos ter Sereia com Terceira Dimensão, Ouro na Estrada e Até a Volta João com Cosmo Express, Se Acabou Pra Ti com Musical San Marino e Os Ideais, o Trombone. Então agora com você.

0: acabou trombone com os ideais, se acabou pra ti com San Marino, ouro na estrada e até a volta João com Cosmo Express, sereia com terceira dimensão e churrasco lá em casa com gaúcho da fronteira. Confira a hora certa. Pontualmente 21 horas.
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